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4: Luan Santana e Léo Foguete.

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2: Simone!

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2: Vocês precisam admitir alguma coisa.

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2: Presta atenção. Romarinho.

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1: Guilherme Benuto, menos é mais.
2: Matheus Fernandes.
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2: E é o seguinte, essa música aqui é a história daquele cara que tem uma amiga, mas não tem coragem de chegar nela. Ele fica meio tímido, confunde a amizade. Isso acontece muito. Então a turma do pagode, em forma de canção, vai fazer o que ele deveria ter feito.

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1: 5 e 2.
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0: 28 de junho de 2026.
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7: Bom dia. Bom dia. Bom dia. Bom dia.
8: Chega, chega! Bom dia. Chega, seu papagaio desgramento!
7: Bom dia!
8: Bom dia, Chiquinho!
7: Bom dia!
8: Bom dia! O Chiquinho despertou!

0: O galo cantou. O gato miou. O cachorro latiu. E a vaca mugiu. Amanheceu, manhã chuvosa. Quarta-feira, 24 de junho. Dá licença? Posso entrar? Então destranca a tramela. Dona Quirubina já tá preparando um cafezinho feito no fogão de lenha, passado no coador de pano. Bom dia, Dona Quirubina.
1: Bom dia.
0: Bom dia, Dona Zefa.
1: Bom dia.
0: Bom dia, Dona Nena.
1: Bom dia.
0: Bom dia, Dona Chiquinha Benzedeira.
1: Bom dia.
0: Dia. Bom dia, meu vizinho de cerca.
2: Bom dia, Castelo.
0: Já tá na hora, meu vizinho de cerca. Tá na hora de apartar os bezerros. Um chuva e tudo, hein? Ordenhar as vaquinhas. Rachar lenha não dá. Cuidar da horta também não. Nem jogar milho pras galinhas. Vai tratar das criação, aí dá. Os porquinhos. Tratar dos porquinhos. Chuva santa. Agradecendo a Deus por mais um dia, pela chuva. Obrigado, meu Deus. Firma na traia e vamos pra lida. Porque se o gado morrer, o carrapato passa fome. Dia boiadeiro. Bom dia, boiadeiro. Firma no laço e vamos pra cima.
3: Bom dia.
4: Bom dia.
2: Bom dia. Bom dia, Castelo.
0: Segura.
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0: E vamos pegar descendo, porque subindo é contramão.
5: Acelera.
0: Nossa Senhora Aparecida, padroeira do Brasil, em nome da minha nação, te rogo para que cuides de mim, da minha família, dos meus ouvintes e dos meus amigos. Peço que interceda junto a Deus, nosso Pai, que nos atenda em nossas necessidades e se faça presente no lar e no coração de cada um de seus filhos. Não peço riqueza nem fortuna, apenas que não nos falte o necessário para vivermos com dignidade. Amém.

0: agradecendo a Deus por mais um dia, obrigado meu Deus por mais uma empreitada. E sempre com a proteção da nossa mãezinha, Nossa Senhora Aparecida, estamos iniciando os nossos trabalhos ao vivo aqui na Ventura.
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0: Modão sim, modinha nunca.
2: Esse é o lema.
0: Porque aqui nós não toma mel, que nós mastiga a beia.
2: As melhores do passado.
0: Vem comigo. Ao vivo.
2: No estilo sertanejo.
0: E o programa vai até às 8. Bom dia.

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0: grande mestre, o saudoso Tião. Tião Carreiro. Tião Carreiro e Pardinho. Quando cai a chuva? Chuva Santa. César e Paulinho. Agora são 6:16. Muito bom dia pra você que tá levantando agora. Tá se esticando todo, parece um lagarto verde. 6:17. Canta, Godofredo. Canta, galo sem nome. Muito bom dia pra você que tá chegando em casa agora, trabalhou a noite toda. Bom descanso. Pra você que tá iniciando os trabalhos. Bom dia.
1: Acelera.
0: Você que é funcionário público. Toda a equipe da Cozinha Piloto, bom dia. Você que trabalha no hospital. Enfermeiro, enfermeiras, médicos, médicas, bom dia. Trabalha na recepção, você que é vigilante. Motorista de ambulância, motorista de aplicativo. Marcelão, bom dia, parceiro.
1: Acelera.
0: 6:18. Toda a equipe da Bracel, Luarte, Usina Barra Grande, Usina São José, Agrícola Três Lagoas, Agrícola Rio Claro, NT Cana, PHD. Todas as frentes de trabalho, bom dia. 6:18. Alô, São Manuel. Dona Benedita, bom dia. Marco Saviano, lá na cidade de Morebi, o Tinho Grava. O João Lima, Luiz Lima, toda a família Lima. Alô, Pratânia, Durvalino. Seu Polidório, bom dia. Seis e dezenove. Firma na traia e vamos pra lida.
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0: Porque se o gado morrer, o carrapato passa fome. Bom dia.
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Só música de chuva, meu vizinho de cerca, só música de chuva. Chuva no Pantanal, as águas de São Francisco, Gino e Geno, Liu e Léo, um tostão de chuva. Agora são 6:31. Será que tá chovendo lá em Pratânia? Minha preocupação não é a chuva. É se tá correndo água na estrada.

0: Dona Quirubina, tá chovendo aí? Em Pratânia, tá correndo água na estrada?
1: Tá chovendo sim, mas ainda não tá correndo água na estrada.
0: Dona Zefa, e aí no Guedes, tá chovendo?
2: Tá chovendo sim, querida, tudo molhado pra fora, uma barreira, não dá nem de caminhar pelo redor de tudo.
0: Aí eu digo, vixe! Dona Lena, tá chovendo aí em Domélia?
3: Tá chovendo só fora, dentro de casa tá tudo seco ainda, por enquanto.
0: Minha querida Chiquinha Benzedeira, tá chovendo aí no sítio de São Francisco, na região de Avaré?
4: Aqui tava chovendo e agora já choveu.
0: Entendi. Compreendi. 6:32. Já tá na hora de tomar um café 4F, meu vizinho de cerca. Frio, fraco, formiga no fundo. Tem o 5F, por enquanto esse é o melhor que tá tendo. Frio, fraco, formiga no fundo e ferido.
5: Acelera.
0: Seis horas mais 33 minutos. Manda alô pra toda a corporação, toda a equipe da Polícia Militar. Você que tá no batalhão, nas ruas, bom dia. Bombeiros, GCM, cuidando da nossa segurança, bom dia. Você que é vigilante noturno.
5: Acelera.
0: Meu amigo caminhoneiro que tá passando agora na rodovia Marechal Rondon, sentido interior capital, capital interior. Vai devagar, porque é estrada reta. E mulher sem curva, dá sono, hein? Com essa chuva, com essa chuvinha, dá uma buzinada. Não é o sorveteiro, é o caminhoneiro. Você que tá passando agora na Osli Mateus, na Comandante, Castelo, Castelinho, você que tá no carro ouvindo aventura, no sítio, na fazenda, sítio Santa Luzia, Dona Cacilda, bom dia, na região de Piratininga. Zecão da Araucária, alô Zecão, bom dia.
5: Acelera.
0: A Mariana, lá no sítio São Luís, bom dia. Do Rio Claro, meu amigo André Pacola, meu vizinho de cerca do lado direito, bom dia. Lado esquerdo, seu Durvalino. 6:35, firma na traia.
5: Acelera.
0: E vamos pra lida, porque se o gado morrer, o carrapato passa fome.
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3: De volta ao vivo nessa manhã de quarta-feira, manhã chuvosa. 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

0: página de amigos da aventura Chitãozinho e Chororó. Chuva e lágrimas, majestade sabiá. Essa é doída, hein? Pra arrebentar o peito na cerca do Leme Farpado. Mike Lian, chuva no Pantanal. Teve ainda Liu e Léo, Tião Carreiro e Pardinhos, César e Paulinho, Craveiro e Cravinho. Ô, pato desgramento. Chega. Tudo isso no Terra Sertaneja, nessa manhã de quarta-feira, nessa manhã chuvosa. Bom dia pra você que tá levantando agora. Você que tem compromisso às 7, já tá na hora de levantar. Levanta. Vamos levantar, gente. Gasta sua internet comigo.
1: Boa noite, Castelo, aqui é a Rosane. Gostaria de ouvir a música do Teodoro Sampaio, Se Queres Assim. Uma ótima noite para você e tchau, obrigada.
0: Essa foi de ontem, foi de ontem. Me perdoe. Agora vai, de hoje.
2: Bom dia, Castelo, bom dia, velho Bastião, bom dia, Maricota. Manda um modão lá pro Adilson, pro Estopa, lá da Serraria Oliveira, pra todos os ouvintes, pra todos os operadores de grua, pra toda a família Estopa, pessoal lá do Posto Grão, pessoal da Eletromax, pra todos vocês aí da Rádio Ventura FM. Tchau, obrigado.
0: Tchau, obrigado, forte abraço, parceiro.
3: Bom dia, Castelo, bom dia, Ventura. Zé Ronina de Buriti, queria ver a mão do tempo, Tião Carreiro, oferecer pra Iene, pra Fátima, do Marizão, do Marquinho, Pirueiro. Obrigado, Castelo.
0: A mão do tempo, moda boa. Alô, Borebi, bom dia. O Jaime também tá ouvindo, Jaime mexicano, bom dia. Mandar um alô pra Isabela, bom dia. Mauri, meu grande amigo Mauri, grande Mauri, bom dia.
4: Bom dia, Castelinho, bom dia, Maricota, bom dia, bom bastão, tudo bem com vocês? Aí, a chuva de Deus caindo na terra, Deus abençoe todos nós, né? Muita saúde, paz, amor e muita tranquilidade no coração de todos nós.
0: Sim, sim.
4: Eu quero que você toque uma dobra bem tá aí pra nós, tá bom? Milionário Zé Rico, qualquer um do Milionário Zé Rico, para conhecer pra minha filha Maria Vitória, meu esposo Helena, e para todos aqui das nações, e para você também, Casteliano, que você merece, você nota mil. Tchau, tchau, fico com Deus, um bom dia.
0: Bom dia. Obrigada. Tchau, obrigado. Mário Leonel, bom dia. O Geraldo Jordão também tá ouvindo. O Adriano Damasceno, bom dia, forte abraço, parceiro. O João, o Zé Rodrigues, bom dia. Meu grande amigo Fernando, Fernandinho, Santana, Ventura Pneus, forte abraço. A Simone, o César Jordão. Gasta a sua internet comigo.
5: Bom dia, Castelo. É o Chapane Tio. Ô, Castelo, manda um mundo fantasia do milionário aí pra nós. E com essa chuvinha aqui, hoje não tem vamos pra lida, graças a Deus. E estamos na luta mesmo assim, meu irmão. Um abraço pra vocês tudo aí da rádio, principalmente pro meu amigo João Crote, o agricultor, como ele disse. Tchau, obrigado.
0: Tchau, obrigado. Forte abraço, parceiro. Chapane Tio, o Vitor Spaulonce, bom dia, lá de Barra Bonita. O Marquinho da cidade de Borebi também tá ouvindo, adora. Gasta sua internet comigo.
6: Bom dia, Castelo, bom dia, velho Bastião, bom dia, Maricota, bom dia, Ventura, bom dia, os ouvintes. Castelo, toca pra nós um Frio da Madrugada. Hoje tá chovendo e tá fazendo frio hoje, hein, Castelo? Hoje tá osso, hein, Castelo? Castelo, manda um abraço pra nós aqui, ó. Dodô, João Vitor, Luquinha, Dona Jacaré. Manda um abraço aí pro pessoal da Eletromax, da Garro da Mar. Manda um abraço pro William, da WM Corretor Seguro. Manda um abraço pro Eltinho. Manda um abraço pra minha família de Macatuba. O Marquinho de Boribi. Jonas Sampaio, Manda um abraço também pro Zé Carlos Pinheiro, Rob Car. Manda um abraço também pro Maricota, Velho Bastião. Não sei se eu falei, já que falei? Falei ou não falei? Não sei se eu falei. Então, alta quarta-feira abençoada a todos. Que Deus proteja tudo nós. E tamo junto, meu parceiro. E tchau, obrigado, hein?
0: Tchau, obrigado. Será que você não esqueceu de ninguém, não, parceiro? Será que não esqueceu de ninguém, não? Ai, cavalo velho. Agora são 6:51, 6:51. Firma na traia. Ah, e vamos pra lida, porque se o gado morrer, o carrapato passa fome.
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0: Lourenço e Lorival, aqui na Aventura, Chico Mulato, Serafim e seus filhos, Sérgio Reis. Levantei, mas ainda não acordei. Agora são 7:02, 7:02. Pra quem pode ficar dormindo um pouquinho, hein? Com essa chuvinha. Eita lasqueira no pé da goiabeira. Agora você que tem compromisso às 8, começa já a se preparar. Vamos levantar, lavar os olhos, passar desodorante no sovaco. Não esquece, hein? É de amarga. O velho Bastião, ele toma banho de 15 em 15 dias, precisando ou não. Você imagina esse tempo frio. O velho vai tomar banho de 40 em 40 dias. Eita lasqueira. Alô, Germano, bom dia. Donizete Milani.
1: Bom dia, Castelo. Bom dia, Bastião. Bom dia, Maricota. Donizete Milani. Manda um modo bom por aí. Ótima quarta a todos. Tchau, obrigado.
0: Tchau, obrigado.
2: Fala, Castelo, bom dia.
0: Bom dia. Oi, Julião.
2: Tudo bom, você tá bom, meu amigo?
0: Tudo certo.
2: Ô, Castelo, manda um modão pra nós aí, filho. Já estamos na lida aqui, no Clube Marimbondo. Põe aí pra nós aí, pra tocar aí, Belmonte e Amaraí. Tu e as nuvens. Manda um abraço aí pra todos os ouvintes aí. Um dia abençoado por Deus aí, a todos. Abraço.
0: Forte abraço, Julião. Já tá na agulha aqui. Mandar um alô pro Simpson, o Décio, o Pité, o Mudão, Zé Guela, o Edson Gordão, o Ézio, o Carlão, Costinha, o Gui GG, Bar do Sermo, o Pé Velho, Lê Bagual, Farofa, o Dair, o Gipão, o Rafa da padaria, o Samuca da padaria, bom dia, Ariópolis, obrigado pelo carinho da audiência.
3: Bom dia, Castela, aqui é o Reinaldo Oliveira, já estamos no pé do eito mais uma vez, com a graça de Deus, chuvinha abençoada que Deus manda, e vamos que vamos, né, Castela? Castelo, toca pra nós aí, doutor e o Caipira, ofereço a todo o pessoal ali da Cozinha Piloto, e ofereço também ao pessoal ali da Setor de Educação, e a todos os motoristas da Prefeitura, e a todos os ouvintes, e a vocês aí da Rádio Castelo. Um forte abraço, Castelo. Tamo junto, hein?
0: Tamo
3: e
0: junto.
3: E vamos pra cima, porque se o gado morrer, o carrapato passa fome. Tchau, obrigado.
0: Tchau, obrigado. Mandar um alô pra Bruna, da Secretaria do Meio Ambiente. Bom dia, toda a equipe da Secretaria do Meio Ambiente, da Prefeitura. Mandar um alô pro meu sobrinho, o Ricardo, tá lá na Bracel. Bom dia. Ricardinho. Meu sobrinho Alê, da Agrícola Três Lagoas. Bom dia. Mandar um alô pro meu grande amigo Tiago Romani. Alô, Tiago, bom dia. A Maiara. Maíra? Não, Maiara. Ô, Maíra. Maiara. Alice, o Pedrinho. Muito bom dia pra vocês aí, viu? Obrigado pelo carinho da audiência. Agora são 7:06. 7:06. Vou falar uma coisa, meu vizinho de cerca. Tá difícil dirigir em Lençóis, hein? Tá difícil dirigir nessa cidade. Eita lasqueira no pé da goiabeira. Cada motorista barbeiro quer de amargar. É só por Deus um caminhão cheio de anjo. Porta preferencial. Eu quase morri. Quase morri, né? Na verdade, na realidade, eu morri. Morri e voltei. Deus me deu uma segunda chance. Mas é um perigo. Você para na faixa de pedestre. Por educação, claro, por educação e também pela lei. A lei. Você tem que parar com o pedestre, ele pisou na faixa, você tem que parar. Aí o carro buzina atrás, não tem educação, não tem respeito. Porta à frente. No sinaleiro você parou dois segundos, já começa a buzinar. O que tá acontecendo? pessoas estão perdendo totalmente a educação, respeito. Não é todo mundo, né? Claro. Mas tem pessoas que dirigem aqui em Lençóis, parece que tá numa guerra. Eita lasqueira. É só por Deus de um caminhão cheio de anjo. Não respeita o trânsito. Pronto, falei. 7:07, 7:07. Firma na traia. E vamos pra lida.
4: Acelera.
0: Porque se o gado morrer, o carrapato passa fome. Sete e oito. Sete e oito. Vamos levantar, gente. Lavar os olhos, tomar um café 4F. Firma na traia. E vamos pra lida.
4: Acelera.
0: Porque a vida é dura só pra quem é mole.

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7: Bom dia pra você que tá levantando agora. Bom dia pra você que já tá na lida. Quarta-feira chuvosa, dia 24 de junho. E como é que você tá? Tá tudo certo aí? Tudo certo, mas nada resolvido? Aqui continua daquele jeito. Mato tá alto pra carpir, tá baixo pra roçar e tá molhado pra queimar.
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7: 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Não.

0: Almir Sater. Almir Sater nessa manhã. Essa manhã chuvosa de quarta-feira. Almir Sater foi indicação do meu grande amigo Sandro Alponte, lá da cidade de Barra Bonita. Alô, Barra Bonita, bom dia. Travessia do Rio Araguaia. 7:16. Acelera. 7:16, bom dia. Pra você que tá levantando agora.
1: Bom dia, Castelo. Aqui é o Paulo da Piracicabana, tudo bom?
0: Tudo certo, parceiro?
1: Toca um modão pra nós aí. Oferecer pro Cacita aí, pro Leandro, aquele mochilifado. E pro Leandro do LL Arla. Um abraço.
0: Forte abraço. O Antônio Luiz também tá ouvindo. Grande abraço. Ótimo dia. Zé Pedro. O Palito. O Caio Fernandes. É junto dos bons que a gente fica melhor. Acelera. Meu grande amigo Jonas Sampaio, Chácara São Judas. Bom dia, meu irmão. Forte abraço. Acelera. 7:17 agora. Manda alô pra Mariana, a Helena. Bom dia. Ana Júlia. Dona Maria. Lá da cidade de Dois Córregos, bom dia. Meu irmão Luciano, bom dia, meu irmão. A Elisa também tá ouvindo. Luiz Fernando, bom dia. Meu sobrinho Luiz Fernando. 7:18. Firma na traia e vamos pra lida. Porque se o gado morrer, carrapato passa fome. Canta, galo velho. O velho Bastião me deu um pialo hoje. Só pra variar, né? Eita lasqueira, ô velho desgramento. Com essa chuva ele não vem. Atola a variante, tem que socorrer o velho. Aí sobra pro Oliveira. Oliveira tem que ir lá no Rio Claro socorrer o velho. Gustavo Cacita, bom dia. Alô, Cacita, obrigado pelo carinho da audiência. Forte abraço, meu irmão. Firma na traia e vamos pra lida. Acelera. Se o gado morrer, carrapato passa fome.
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0: casa. De Mané Pedro, Craveiro e Cravinho. Ranchinho de Taquara, Tunico Tinoco, Del Monte, Amaraí, Tu é as nuvens, Tu é as nuvens. Eita lasqueira no pé da goiabeira, a indicação do Silvião, lá do Marimbondo. A Vanessa também tá ouvindo. Alô, Vanessa, bom dia, Vanessa Nogueira. Obrigado pelo carinho da audiência. Gasta a sua internet comigo.
1: Bom dia, Castelo, bom dia aos ouvintes que estão crescendo. Uma quarta-feira abençoada pelos nomes de Jesus. Tudo certo aí, Castelo? Essa quarta-feira chuvosa, uma delícia, né? Pra
0: muito
1: ficar
0: bom
1: em casa. Tamo na lida aqui, já ordenei as vaquinhas. Tudo certo aí, Castelo? Se der, toca pra nós aí. Preparada dura, boto pão. Turma na tarde, vamos pra lida. Se o morrer, o rapaz passar fome. Tchau, obrigado.
0: Tchau, obrigado. Forte abraço, parceiro. Vamos só escutar a música. O cachorro não deixou eu escutar. Agora vai. Cachorro de desgramento. Vamos escutar a música que ele pediu aqui?
1: Nós aí. Tiro parada dura, boitufão.
0: Boitufão. Boitufão. Vamos tocar o boitufão. Forte abraço, parceiro. Alô, Borevi, bom dia. Agudos. São Manuel. Obrigado pelo carinho da audiência. A Lívia. Caio. A Helena. Bom dia. Manda um alô pro Puli. O Puli já tá na vendinha. Alô, Puli, seu fofoqueiro. Bom dia. O Cláudio Rosa, o Cláudio Loiro. Já iniciou os trabalhos. Falou que vendeu 999 pãezinhos. Falei, por que isso não arredonda pra mil? Mas ele falou, por causa de um pãozinho, vou passar por mentiroso. Ai, ai, ai. Ai, ai, ai. Acelera. 7h33 agora. O velho Tobias também tá ouvindo. Alô, Tobias, bom dia. Acelera. Firma na traia. E vamos pra lida, porque se o gado morrer, o carrapato passa fome.
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0: Bom dia. Este é o Terra Sertaneja.
1: Sete quarenta e três.
2: 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Feliz

0: Essa aqui foi pra orvalhar os olhos nessa manhã chuvosa. João Carreiro e Capataz. Casinha Verde. O Doutor e o Caipira, goiano e paranaense, Zé Neto e Cristiano, trio Parada Dura vivendo aqui no mato. Agora são 7h46, muito bom dia pra você que já tá na lida. Acelera. Pra você que tá chegando em casa agora, trabalhou a noite toda, bom descanso. No carro, na van, no ônibus, no caminhão. Pra você que tá ouvindo 91 FM no seu radinho de pilha, no seu celular do Correio Dedo. Acelera. Agora são 7h47.
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0: De volta ao vivo, nessa manhã de quarta-feira, as últimas Ventura FM. O Terra Sertaneja. Bom dia. Dia. Estamos encerrando os nossos trabalhos, agradecendo mais uma vez o carinho da sua audiência.
6: Cristiano Castelhano, o furacão do Centro-Oeste Paulista.
0: Segura.
6: Castelo, segura essa emoção.
0: E vamos pegar descendo, porque subindo é contramão.
6: Acelera.
0: Fica com Deus, se cuida, hein? E tchau, obrigado.

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0: E bom ter você com a gente nessa quarta, ZYM 936, Rádio Ventura FM 90.1, Lençóis, São Paulo. 8:08, quarta-feira chuvosa, bora começar amanhã. Vai ficar legal essa quarta.
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0: Fica com a gente 90.1, muito mais pro seu dia, para esse dia chuvoso ficar divertido, gostoso, saboroso também. Já 24 de junho de 2026. Hugo e Guilherme, Wesley Safadão,

0: Fechando a primeira sequência musical do Manhã Aventura, Jatsi Jatson e ela, Paula Fernandes, linda senhorita. Teve Bruno Marrone na Conta da Loucura e a gente abriu manhã com Hugo e Guilherme e Wesley Safadão Mentirosa. 8h17, horário de Brasília, como é que tá sendo a sua quarta-feira? Começou como? Chuvosa, chovendo, preguiçosa também, pouquinho, né? Essa chuva deixa a gente assim. Tô por aqui na Aventura FM, aliás, não sei como que eu cheguei aqui, não sei como que eu consegui subir essa escada hoje, é porque meu joelho travou, cara. Meu joelho travou geral. Eu cheguei me arrastando hoje por aqui e subi essa escada nem sei como. Verdade que eu tô aqui em cima. Já tô no estúdio ao vivaço. É, já começou o Manhã Aventura junto com você. Nessa quarta chuvosa, vai cair a temperatura, daqui a pouco a gente dá uma olhada em previsão e temperatura e tudo mais para você. Se atualiza aí, hoje é 24 de junho de 2026. Eu tô parecendo os jogadores da seleção brasileira. Eu tô igualzinho, cara. 8h18 no horário de Brasília. Tem presente, tem prêmio do manhã, você faz parte do manhã, você participa, tá bom? Tudo aqui é feito para você, já tá fazendo parte do seu dia, da sua vida, já tá no seu coração, Aventura FM, e você também tá aqui como sendo a pessoa. Aquilo de principal, de mais valioso que a gente tem, a sua audiência, a sua amizade o tempo todo em 90.1. Daí a razão dessas promoções que nunca param e desse montão de presente gostoso também. Hoje é quarta-feira, você vai ver, você vai poder ver o jogo da seleção brasileira contra a fortíssima Escócia. É, precisando de uma vitória. E só de pensar que hoje, exatamente hoje, essa quarta-feira chuvosa para nós, mas lá também tem chuva, né? Por alguns momentos, algumas partidas são até interrompidas lá quando fecha o tempo, risco de raio, de tempestade, as partidas são paralisadas lá também, né? Será que vai estar assim hoje lá entre Brasil e Escócia? Tomara que não, tomara que o tempo limpo, pelo menos, é para que a gente pensando de algum fator assim para tentar ajudar a seleção em busca dos 3 pontos que é vital para a classificação para a próxima fase. Mas a verdade, sejamos realistas, existe a possibilidade, sim, claro que existe. É triste dizer isso, é triste, mas ela existe. O Brasil pode dar adeus à Copa do Mundo hoje. O Brasil pode voltar para casa hoje. Se der tudo errado, se perder para Escócia e Marrocos, golear o Haiti, que é do mesmo grupo, né? Existe possibilidade do Brasil, 9 da noite, tá arrumando as malas e voltando cada um para sua casa, de férias. Não tem gente lá que quer férias? Ah, tava de férias, tô de férias, queria férias. Então essas férias podem chegar hoje às 9 da noite. Existe essa possibilidade. Claro que você está torcendo para que isso não aconteça, que o Brasil possa vencer e avançar para a próxima fase. 8h21, mas enquanto a gente aguarda esse jogão, 7 da noite, tem Brasil e Escócia na Copa do Mundo, a bola rolando, e aí a gente vai acreditando, né? Torcendo, né? Já manda mensagem pelo zap da Aventura 3264-9090. 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Manda aí recado pelo zap agora. Participa 3264-9090 e a gente traz o primeiro bloco do Bom Astral. Bora começar o horóscopo dessa manhã, você vai acompanhar aí cada bloco, né? Agora, o primeiro vai pintar agora, 8h22 e a música volta já.
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3: E o Bom Astral está no ar e quer o que a gente tem pra hoje? Quais as previsões?
4: Vamos lá.

0: diplomacia para lidar com as pessoas, favorecendo a cooperação, acordos e parcerias. Só tenha cautela com mal entendidos no fim da tarde, tá? Hoje o seu número é o 13 e a cor é o cinza.
1: Alô, Touro! Com mais jogo de cintura e diplomacia, pode ser mais fácil fazer ajustes e lidar com colegas. Só não deixe de esclarecer dúvidas e conferir mensagens antes de enviar, para evitar chabus, sobretudo, ok? Número 9, cor preto.
0: Agora com você, Gêmeos, atenção, pode fazer escolhas conforme os sentimentos, inclusive aquele mimo nada essencial para aliviar o estresse, mas atenção com gastos e decisões, tá? A boa notícia é que ideias criativas podem render ganhos extras para você hoje. O número é o 35 e a cor é o branco.
1: Atenção, Câncer, tudo indica que vai querer aconchego familiar e casa bem arrumada. A convivência tende a ser harmônica praticamente o dia todo, com exceção do fim da tarde, quando pode reclamar demais da conta e causar fuzuê. Número 39, cor goiaba.
0: E daqui a pouco a gente volta, hein? Com mais previsões pro seu horóscopo aqui no Bom Astral. Pra quem é leão, virgem, libra e escorpião.
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4: Ah, e é nesse domingo, hein?
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0: 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São 8h27.
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0: 8h27, tem mais, muito mais no Manhã Ventura. Já tá de volta com você. Mais perto de você.
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0: Tem menos é mais. Brinda aí. Bom dia.

0: coisa boa pra nós aí, Kel?
1: Posso contar? Opa. Olha, com um modo de falar mais agradável e diplomático, você tende a arrasar nos contatos, reuniões e negociações, você acredita?
0: Acredito.

0: estresse pode te atrapalhar no fim do dia. Então cuidado, tá?
1: Começou cedo hoje, aliás.
0: O número é o 23 e a cor é amarelo.
1: Virgem, mais simpático e conselheiro, seu signo tende a mostrar que amigo pra toda hora. Conversas, apoios, interações estão favorecidos, mas o bicho pode pegar mais tarde, inclusive por conta de um leve ciúme. Número 2, cor azul.
0: Agora com você, Libra. Deixa eu te contar, Librinha, você tende a se preocupar mais com a sua imagem. Ainda bem que seu charme, diplomacia e boa lábia estão ativados e te ajudam a brilhar. Mas a dificuldade de se posicionar ou agir com firmeza pode aparecer e atrapalhar, hein? O número é o 15 e a cor creme.
1: E você que é de escorpião, a vontade de trabalhar isolado do seu canto ou até de casa tende a ficar forte. Ainda bem que conta com capacidade de adaptação. Mas no fim da tarde pode ser mais difícil alinhar as ideias. Foco e ação, hein? Número 27, cor amarelo.
0: E daqui a pouco a gente volta com as últimas previsões pro seu horóscopo aqui no Bom Astral. Pra quem é Sagitário, Capricórnio, Aquário e Peixes.
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4: Aí, Júnior, o que será que tinha naquele áudio, hein, meu irmão?
5: César, eu também quero saber, viu?

0: de volta na aventura. Bom astral.
1: Bora pros últimos signos de hoje, Kel.
2: Vamos lá,

0: bedelho, porque o risco das coisas desandarem é grande. O número é o 46 e a cor vermelho.
1: Você que é de Capricórnio, a lua mostra que seu poder de diálogo, jogo de cintura e habilidade de resolver problemas estão on e podem te ajudar a avançar na carreira. Tudo indica que seu signo vai ser um bom ouvinte e um ombro amigo para quem quiser chorar as pitangas. Número 54, cor vermelho.
0: Agora com você, Aquário, deixa eu te contar. Olha só, Aquário, ideias engenhosas, projetos criativos e vontade de expandir horizontes prometem marcar o seu dia, viu? Mas procure ter mais organização, foco nos detalhes e atenção aos prazos, principalmente no fim da tarde, tá? O seu número é o 25 e a cor é o salmão.
1: E chegou sua vez, hein, Kel? Peixes, vamos lá. Ó, você pode ter ganhos extras. Opa! E uma ajudinha inesperada, mas o dia pede cautela.

0: de hoje pra você?
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É o Belo, Belo, fechando a primeira parte do manhã. Transas do Belo, na sua rádio mais perto de você. Na Aventura FM 93, você tá curtindo aí? Quarta-feira, 24 de junho de 2026. Boa, Belo.

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1: 99 na sua quarta-feira. ZYM 936, Rádio Ventura FM 90.1, Lençóis, São Paulo. Amanhã vai continuar junto com você. São 99.
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1: É o manhã dessa quarta-feira chuvosa. Chove muito aí ou não? Tá chovendo muito por aí, na região toda tem chuva. É, frente fria. É, vindo aí. E já chegou com chuva e também vai fazer com que a temperatura despenque. Tempo nublado, quarta-feira chuvosa. Hoje é 24 de junho de 2026. A máxima hoje não passa de 17, ou seja, vai esfriar. Ao longo do dia vai esfriar nessa quarta-feira. A mínima 10. Eu acho que essa 10 aqui, acho que é de madrugada, né? Sei lá, 3:30, 4 da manhã, vai atingir esses 10 graus aqui. Nesse momento a temperatura é de 13 graus, tá bom? 9:10. 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Já manda mensagem pelo zap. Mandou ainda? Tá esperando o quê? Tá pensando no quê? Tá pensando na morte da bezerra? Tá preocupado com a seleção hoje ou não? Tá com a pulga atrás da orelha? Tá fazendo a sua análise tática aí, se entrar esse, é, se puxar esse pro meio, se esse aqui correr um pouquinho, se aquele lá ajudar, você tá fazendo a sua análise, né? Todo mundo nessa manhã de quarta-feira, batendo um papo nessa resenha, fazendo uma análise pro jogo de hoje, entre Brasil e a poderosa Escócia. É, tava olhando aqui agora, fazendo aqui, pegando o retrospecto da Escócia, nos últimos jogos que a Escócia perdeu, tomou de 4 e de 3 para todo mundo. É 3 para a Suécia, perdeu de 4 para a Bélgica, de 4 para a Rússia, de 3 para a Noruega. Só tomou chocolate a Escócia. E tá todo mundo com medo. Isso que é o detalhe, né, Marquinhos? Você viu o retrospecto aí, eu mostrei para você aqui os resultados dos últimos jogos da seleção escocesa, que é o nosso adversário hoje, fechando a chave de grupos da seleção brasileira, né? E todo mundo com medo da Escócia. Que momento do nosso futebol brasileiro, que momento nós chegamos, né? Agora são 9:12, mas faz assim, bora participar. Não esquece das promoções, dos presentes. Hoje não pode ter uísque escocês. Você pensar em cair a temperatura ou tomar um uísque escocês, sei lá, 2, 3 pedrinhas de gelo, não pode, para não dar azar, tá? Esconde a garrafa de uísque escocês aí, nem que for falsa. Esconde aí, sai pra lá o uísque escocês. Uma geladinha tá de bom tamanho. Uma ou duas também, que é quarta-feira ainda. É quarta-feira ainda, é? 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E aí, tá animado? Fala aí um placar pro jogo de hoje. Dá o seu palpite. Quem ganha, o Brasil ou a Escócia passa por cima e manda o Brasil de volta para casa? Ou dá empate? Acho que empate também não é bom, não. Não é bom. Acho que só a vitória hoje interessa para a seleção brasileira, para depois jogar contra o Japão. É, depois tem um Japão na parada, parceiro. 9:13, tem muita música no Manhã em 90.

0: hoje não.
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0: falou em fofoca, então não esconda nada, conta tudo.
1: E Tacido, sabe aquele rolê da Isis Valverde que uma ex-funcionária falou que trabalhava lá com multifunções?
0: Isso, lembro, deu um bafafá isso aí na época.
1: Pois é, agora a Isis Valverde resolveu se pronunciar nas redes sociais. Pois é, gente, sabe por quê? Ela falou que, ela não falou assim de forma direta, né?
0: Certo.
1: Não citou o caso diretamente, mas ela afirmou que tem visto, né, afirmações, interpretações sobre sua pessoa,

0: pra agradecer as mensagens de carinho que recebeu dos fãs. É, e falou que confia que a verdade vai prevalecer.
1: É, tudo tem três versões, ó.
0: É verdade.
1: Uma, outra e a verdade,
0: é,
1: né?
0: É, a versão da Isis, a versão da funcionária e a verdade.
1: Exatamente.
0: Nunca saberemos qual é dar certo.
1: Mas agora eu tô na dúvida, eu volto a seguir a Isis ou não? O que você acha?
0: Você sabe fazer um café?
1: Eu
0: sabe
1: sei.
0: Sabe limpar um banheiro também? Arrumar um guarda-roupa?
1: Não.
0: Você não é multifunções?
1: Não.
0: Ela não vai te querer como amigo dela.
1: Eu sou multibagunça. Não vai rolar, não vai rolar. Nem vou seguir.
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7: Ventura 9:20. Boa quarta-feira. O manhã vai continuar.
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7: É o nosso Manhã Ventura, é o seu Manhã Ventura. Tá com a gente nessa manhã, tá trabalhando aí. Bom trabalho. Tá em casa. Nessa chuva ficar em casa mas dá uma preguiça, não? Mas tá curtindo aí, não teve jeito. Tem que correr, fazer as coisas. Organizar a casa aí e daqui a pouquinho já começar a pensar no almoço. Obrigado pela sintonia. Pessoal no carro aí dando carona pra Ventura. Todo mundo ligado em 90.1. Obrigado passando aí pelas rodovias aí. Curtindo os 90.1. É uma honra tê-los aqui com a gente no Manhã Ventura. O Márcio aqui, tá bom? Te fazendo companhia até as 10. Hoje é 24 de junho de 2026. Hoje tem seleção brasileira, é Copa do Mundo. É o tema, não se fala em outra coisa. O mundo respira futebol e a bola tá rolando lá nos Estados Unidos. Tem jogo no México, tem jogo no Canadá também. O Brasil hoje joga nos Estados Unidos. É. São 9:21. Aliás, deixa eu passar aqui pelo WhatsApp da Ventura para ver como é que tá o ânimo da galera. Vocês estão animados com o jogo de hoje? Vocês estão pensando positivo? Estão acreditando na seleção brasileira, que até agora não mostrou nada de futebol? Uma coisinha, né? Fraquinho ali, o básico até agora. Será que hoje, com o cara em campo, acontece alguma coisa de diferente? Vocês acreditam? É, o Neymar tá à disposição hoje. Vai ficar lá no banco ou de repente até pintar como titular no time do Carlo Ancelotti. E aí? Você acha que ele entra como titular, Marquinhos? Eu acho que não. Eu acho que vai caminhar lá pro final, sei lá, 20, 30 minutos de Neymar em campo, mas só pro final do jogo. É, tô acreditando nisso aí. É, quem tá curtindo a programação aqui, deixa eu ver, o Alessandro Favorim, sempre com a gente curtindo, abraço, irmão. Bom dia também pro Valmir, né, Valmir? Tá acreditando aí, 3-0 Brasil, tá otimista, pessoal, tá otimista aqui, ó. Marisa também já deixando o recado pra gente no Manhã Ventura, também fala que o Brasil faz 3-0. Ó, não vai esquecer, já pinta o sorteio. Então, você tá pensando em mandar mensagem? Não deixa tempo passar, não, tá bom? 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Então, manda mensagem pra não perder, tá bom? Quem mais tá curtindo a programação aqui é Sueli de Souza, bom dia, Sueli. Ótima quarta-feira, Donizete Milani também, a Suzy também tá ligada, né? Suzy, beijo pra todos de Agudos. Boa quarta-feira e Agudos. Quem mais? Maria Moreira, tá legal aí, querida, tudo bem? É, o pessoal mandando mensagem pra gente aqui, ó. Quem mais? Jean Marques também, bom dia, Jean. Bom dia também pra Alessandra. 4-0, Alessandra. 5-0, Mauri. É, tô achando demais, hein? Tô achando demais. A não ser se o cara entrar e fizer aquilo funcionar, que até agora não funcionou. A não ser se o Neymar entrar e fazer aquilo funcionar de alguma forma ali, né? Um tempero a mais, uma criatividade, um passe ou outro, uma jogada de efeito para poder fazer aquilo funcionar, que tá difícil. Por enquanto. Quem mais? A Rose Moreto também tá ligada, mandando mensagem. Quem mais tá aqui? Deixa eu ver. Participando com a gente, Marcos Jordão também, né, Marcos? 3-1 Brasil. Quem mais aqui? Deixa eu ver. Neuza Luiza também, chove, né, Neuza? Deixa chover. Deixa chover aí. Vai fazer frio, hein, Neuza? Se protege aí. Quem mais tá aqui? Marisa também, né, Marisa? Já mandou mensagem pra gente. A Rita também tá onde, Rita? Na Cruzeiro. Bom dia, Cruzeiro. Tudo de bom aí? Quem mais aqui? Fabiana também tá onde, Fabiana? Na Secap, curtindo a programação. Bom dia. Tudo bem por aqui. Quem tá aí? Cleide, argentino. Bom dia, Cleide. Quem mais tá aqui? Deixa eu ver. Sabrina, oi, Sabrina. Beijo, querida. Pra todos aí do Birama, curtindo a programação. Quem tá na escuta aí? Deixa eu ver. Que tá mandando recado, a Célia. Célia também ligada, mandando mensagem pra gente aqui. 3264-9090, WhatsApp pra ter você com a gente aqui. Amanda também da MS Esportes, né, Amanda? Beijo pra toda a equipe aí. Também tá postando aqui numa vitória de 3-1 pro Brasil. Cada um tem seu palpite, cada um tem seu placar, tem gente que acredita. Eu já tenho meu placar aqui, eu acho que perde de 2-1 Brasil hoje para a Escócia. Não vejo o time do Brasil, seleção brasileira. E a gente acompanha o futebol no dia a dia. É a corintiano sofredor, mas tem grandes amigos aí palmeirenses, são paulinos, e a gente tem debatido muito isso nos últimos dias. É só futebol, gente, e não temos um time. Infelizmente é isso, não temos um time. E ainda mais quando você assiste seleções como Argentina, França, quem mais? Espanha.

E eu acho que o Marrocos não vai dar mole, vai empacotar o Haiti e aí eles vão mandar o Brasil de volta para casa. Então se preparem que isso pode acontecer. Hoje, quarta-feira, 24 de junho de 2026, às 9 da noite, marca aí às 9 da noite, o Brasil pode estar arrumando as malas e voltando para casa ainda na primeira, na fase de grupos. Cuidado aí. Será? 9:27. Já tem presente para você no Manhã Aventura e a gente curte o Maurício Eduardo e Cristiano Araújo em 90.1.

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5: E chegamos ao momento de quem ama cuida. Kelzinha, hoje a novela tá limitada, é isso?
2: É, querido, o Jogo do Brasil me respeita.
5: Ah, verdade,
2: novela.
5: Né? Por favor,
2: quem,
5: né?
2: Hoje
5: por
2: a gente torcer.
5: Hoje é dia. Então, a gente vai assistir pouco tempo.
2: Olha, mas eu vou te trazer aqui um breve resumo de algum... Vai ter um capítulo mais de minuto, mas teremos capítulo, né, gente?
5: Teremos, é claro.
2: Olha, hoje a Silvana vai deixar bem claro ao Aldemir que o Thiago não vai fazer nenhum exame de DNA, né? Porque você sabe que a doida lá, da Pilar, já tá desconfiando que ele não é... Porque ela não quer dividir herança.

0: Priscila. Ah, ela recebeu aquela ameaça, mando da Pilar, e teve que terminar com o bofe dela, gente.
1: Só
0: ela
1: piora.
0: Não merece isso.
1: Só piora. Ai, a vida da Adriana, meu Deus do céu.
0: Pois é, e falando em piorar, a Brigitte, gente, depois de ficar lá atrás do Kleber o tempo todo, vai receber uma intimação em sua casa.
1: Epa!
0: É, querida, tá achando que é bagunça?
1: Ah, não, não, né? Até que enfia alguém, né?
0: Exato.
1: Tem que pôr um pouquinho de pó.
0: Juízo, né? Meu Deus.
1: Bom, quem ama, cuida, que você vai ver hoje, no pouco espaço de tempo, mas já sabe o que vai rolar.
0: Hoje é Brasil.
1: É Brasil, é Brasil. É isso, vamos ver como é que a gente vai estar amanhã, depende do resultado de hoje, né? Então.
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0: sua. 9:36.
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0: 9:36. Bom dia, Denilson. Curtindo a programação, é, Denilson? Tem que se animar também, tem hora. Já quarta-feira, 24 de junho de 2026. Vai pintar sorteio por aqui. 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Manda aí recado. Vai que o Neymar entra hoje e bota a lenha na fogueira. E aí o homem já dá uns passes, faz um, bota o Vini Júnior na cara do gol e o Brasil mete o couro e goleia a Escócia, né, seu Denilson? É isso aí, tem que acreditar também. Débora, 4-0 Brasil, também tá animada a Débora. É, pode acontecer sim, por que não? Entra o Hendrick ali também, tá afim de correr, tá afim de partir pra cima, tá feliz, quer jogar futebol. No outro jogo já entrou, já meteu na rede, tava impedido, mas fez o gol, né? Vai que a molecada resolve correr, se anima. E parte pra cima da Escócia, já mostra sua força, já goleia a Escócia e que venha Japão, Holanda, que venha a galera e o Brasil vai em frente. Bora acreditar também. Tem por que não acreditar, né? Muita coisa pode acontecer, afinal de contas, talento a gente tem ali e bora acreditar também. 9:37, tem músicas, tem Patrícia e Manuela.

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0: É o som dele, Murilo Rufi, Saudade Estranha, uma novidade, a novidade do Murilo Rufi, fechando mais uma no Manhã Aventura, edição dessa quarta, 24 de junho de 2026. 14 para as 10 no horário de Brasília, nosso manhã. Ainda tivemos o Dilcinho e Sorriso Maroto. E ainda a Patrícia Manuela. 14 para as 10 da manhã. Gente, a gente fala de futebol, batendo papo aqui, interagindo com a galera, que é bom demais, é divertido. Cada um tem um placar, um palpite pro jogo de hoje. É um espaço bem democrático. Olha lá, tem gente que fala que vai ganhar de 3-0, Brasil 4-0, Brasil 5-0. Tem empate de 1-1, né? Tem derrota de 1-0. O espaço é só futebol, a gente só tá falando de futebol, né? Então vale tudo. Eu acho que perde de 2-1. É só futebol, tá bom? E para quem acompanha, para quem tá no dia a dia, inteirado do que acontece, no que rola no mundo futebolístico, no universo do futebol, a gente sabe qual que é a realidade desse time, daquele, todo mundo sabe as favoritas para conquistar essa Copa do Mundo, tá bom? Então não se zanguem, não fiquem chateados comigo não, é só futebol, tá? Você acha que ganha de 3-0, 2-0, 4-1, eu acho que perde de 2-1, tá bom? É só futebol. Mas é bom acreditar também. Claro que a hora que a bola rola, todo mundo torce, fica ali a mão suando, sua frio, morde a unha, rói unha, né? Morde os benço, fica ali. Mas vai que dá certo, vamos torcer. Molecada tem talento. Os caras sem talento não dá pra negar. Não temos um time, um conjunto, taticamente falando, né? Mas tecnicamente é um time bom, não é? Tem o cara do Real Madrid, não tem o outro da França, não tem o outro que joga na Inglaterra. É, tem bons jogadores, só não tem um time, um conjunto que não deu tempo pra montar. E essa seria a grande dificuldade, né? O grande obstáculo frente a grandes seleções que já tem um conjunto incrível, como França, a própria Argentina, Espanha e tudo mais. Não é só futebol. 12 para as 10 da manhã, mas vai que a molecada desencanta hoje. O homem vem aí. Neymar em campo hoje. Vai pro jogo. Vai dar sua contribuição ali. Ai, quem sabe, vamos acreditar. 7 da noite o jogão. Prepara o coração aí, hein? Haja coração. 12 para as 10. Daqui a pouco, depois do intervalo, tem mais. Você vai curtir o Zezé de Camargo comigo aqui já já. Fica aí.
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0: só eu tô de olho. Eu vi, eu reparei.
1: Você?
0: É, gente.
1: Verdade?
0: Tava ali passeando. Não tem um shopping de luxo no Rio de Janeiro? Que às vezes eu gosto de um pulinho lá.
1: Verdade.
0: Meu jato.
1: Eu vi no Instagram lá. Exato. Mas então ela é do Rio?
0: É do Rio.
1: Olha essa menina, hein?
0: Aí flagrei, sabe quem lá?
1: Quem?
0: Xamã e Sofia Charlotte.
1: Tá brincando.
0: Eu acho que voltaram, viu?
1: Ah, é?
0: A pessoa não vai passear num shopping assim à toa.
1: Olha.
0: Ah, somos amigos, vamos dar uma voltinha. Não,
1: não, não, não. Quando termina, vai sair.

0: verdade.
1: Tal, né?
0: Olha, eu até avaliaria de uma outra ótica, com uma outra narrativa, se, por exemplo, ele estivesse ajudando ele em estilagem. Mas no shopping?
1: No shopping não dá.
0: Vamos, Carpinho do Lote?
1: Não,
0: fala,
1: você
0: chamou pra ajudar Carpinho do Lote.
1: É.
0: Não, também não. Mas no shopping?
1: Clara de volta, né, Cido?
0: É, Clara de volta. Clara,

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4: Faltam 7 para 10. Essa quarta-feira vai ser assim o dia todo, nublado, chovendo, chuva, temperatura baixa, fazer um pouquinho de frio, tá bom? Vocês vão curtir o jogo do Brasil hoje, é? Com temperatura baixa, mas vai ter pizza. Vai ter uma pizza quentinha para acompanhar, é? E a primeira pizza do dia aqui tá saindo pra Célia Regina Vicélia. Só passar por lá retirar a sua pizza e bom apetite, bom jogo. Quem mais aqui? O Marmitex tá saindo pra quem? O Marmitex tá saindo pra Gisele Cristina, né? Tá bom, Gisele Cristina, se deu bem aqui, faturando o Marmitex lá da Fine Blend Hamburgueria. Tem muito mais ao longo de todo o dia, muito mais presente pra você. Faltam 6 para 10, caminhando pro final do Manhã Aventura. Ótima quarta, ótimo dia, toma um calmante, relaxa, acalma os nervos aí, tá bom? A gente brinca, cada um emite uma opinião, cada um dá um pitaco, fala um placar, mas é só futebol. É só futebol. Quanto que o cara lá ganha? Aquele que ele queria estar de férias, ele ganha quanto por mês, o menino lá? É aquele que não quer jogar na seleção lá, queria ter que estar de férias. 107 milhões por mês, 7 milhões por mês, né? Então, se ele perdeu, ganhar os 7 milhões, está na conta dele. Mas e nós, hein? É, temos que pular cedo, correr atrás. Faltam 5 para 10. Eu não sei como que eu vou conseguir chegar naquele carro lá no quarteirão de baixo com esse joelho meu aqui, ó. Eu vou me arrastando. Eu vou escorando pelos muros ali embaixo de chuva ainda. Eu quero ver o que que eu vou fazer para descer essa escada com esse joelho aqui, rapaz. Aqui. Tô parecendo o Casimiro, Sir Maipanara. Faltam 5 para 10, daqui a pouco tem o Adriano te fazendo companhia. Boa quarta, um dia abençoado de saúde e boa sorte no jogo à noite, então pronto. Tem Zezé de Camargo cantando no Manhã da sua quarta. Obrigado pela sintonia, pelo carinho, pelo respeito, hein? Tamo junto, amanhã a gente se fala e vai Brasil, né?

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1: Bom dia, hoje é quarta-feira, dia 24 de junho, e a partir de agora nós vamos trazendo informações. A Prefeitura de Lençóis Paulista, por meio da Secretaria de Agricultura e Meio Ambiente, mantém um sistema estruturado que garante que todo o ciclo de manejo dos resíduos ocorra de forma ambientalmente correta, por meio da coleta seletiva, recolhimento de volumes inservíveis e destinação ambientalmente adequada dos resíduos provenientes da limpeza urbana. Pelo programa Coleta Certa, o morador é incentivado a participar das ações que contribuem com a qualidade de vida da população e a preservação do meio ambiente. Com o programa é possível separar corretamente os resíduos domiciliares recicláveis. O sistema mecanizado garante eficiência e melhores condições de trabalho aos profissionais da limpeza urbana. Outro serviço disponível de forma gratuita para a população é o recolhimento de restos de materiais volumosos e inservíveis, como móveis, colchões e outros materiais de grande porte. O recolhimento deve ser agendado pelo telefone 14-3269-7054, evitando assim o descarte irregular em vias públicas e áreas verdes. A atitude consciente dos moradores contribui diretamente para a limpeza da cidade e a prevenção de problemas ambientais e também da saúde pública.
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1: 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A influenciadora Bruna Biancardi resolveu responder às críticas sobre o look escolhido para a Copa do Mundo. A influenciadora, que está grávida da terceira filha com Neymar, abriu uma caixinha de perguntas nas redes sociais e foi questionada sobre a produção usada para assistir aos Jogos do Brasil. Sem fugir do assunto, Bruna Biancardi explicou que gosta de visuais mais básicos, mas acredita que a Copa do Mundo é uma ocasião especial para ousar um pouco mais e se divertir com a moda. Ela também destacou que, independentemente da roupa escolhida, sempre haverá críticas nas redes sociais. Por isso, deixou claro que sua prioridade é estar feliz e confortável com as próprias escolhas.
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0: E tá concorrendo a uma pizza hoje, hein? Dia do Jogo do Brasil, quem sabe, né? Você fatura pizza, não precisa nem fazer uma janta, né? Já pega a pizza aí, já toma aquela cervejinha gelada assistindo ao Jogo do Brasil. Vamos lá, vamos mandar um abraço especial aí pra quem tá ligado. Vamos lá, quem é? Naira Lima, bom dia pra você, obrigado pela sua participação aqui, já mandando o seu recadinho pra gente. Obrigado aí. Como faço pra ir buscar a Obrigada Pizza? Quem faturou aqui pizza no horário anterior foi a Célia Regina, né? É isso, Célia? Passa aqui retirar o seu comprovante ou vá direto lá, porque seu nome já tá no grupo também da pizzaria. Você pode apresentar o seu nome lá, viu? Depois das 19 horas. Adriano, bom dia, bom dia. Já deixo o meu palpite aí, deixei na programação anterior. Ok, 3-1, falou aqui o Alessandro. Grande abraço, Alessandro. Obrigado pela sua participação. Bom dia, meu amigo Adriano Cleiton. Estou ligado na programação Toca Música de Guilherme Santiago. Chovendo, está mesmo. Aqui ele pede estrelas, né? Me coloca no sorteio. Fechou, meu amigo? Abraço, bom dia, Ponsone. Coloca meu nome no sorteio. Uma ótima quarta. Toda quarta cabe em pizza. Quem participou foi a Alessandra. Alô, Alessandra, bom dia. Ó, Mauri Ponsone aqui também, ó. Grande a Mauri. Bom dia, Mauri Ponsone. Bom dia, meu amigo Adriano. Ele diz aqui bom dia pra você também. 10:22.
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1: Lionel Messi escreveu mais um capítulo histórico na Copa do Mundo de 2026. Com 18 gols em mundiais, o craque argentino se tornou o maior artilheiro da história das Copas, superando o alemão Miroslav Klose. Mas você sabia que esse recorde já passou pelas mãos, ou melhor, pelos pés de 12 jogadores diferentes ao longo da história? Tudo começou em 1930 com o francês Lucien Laurent, autor do primeiro gol das histórias das Copas. Depois vieram nomes como o argentino Guilherme Stabile, o húngaro Sandor Cossis, o francês Just Fontaine e o alemão Gerd Müller. O Brasil também teve seus representantes nessa linha do tempo. Leônidas da Silva igualou o recorde em 1938. Ademir Menezes assumiu a liderança em 1950. E Ronaldo Fenômeno se tornou o maior artilheiro das Copas em 2006, ao chegar a 15 gols. Em 2014, Klose ultrapassou Ronaldo e assumiu o topo com 16 gols. Agora, 12 anos depois, Messi toma o posto e chega a 18 gols. Aos 38 anos, o argentino segue ampliando sua coleção de recordes e reforçando o nome entre os maiores jogadores da história do futebol mundial.
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0: Bota 90, a gente continua atendendo a sua participação. Tem participação chegando aqui, áudio da
1: Bom
0: Lua.
1: Dia, bom Adriana, dia, aqui é a Luciana do Maria Luísa 1. Gostaria de ouvir uma música. Ofereço para todos que estão ouvindo. Brasil hoje 3-1. Quero participar do sorteio. Bom dia. Vai,
0: bom
1: Brasil.
0: Bom dia, Luciana. Obrigado aí pelo palpite também. Agora são 10:38. 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Quem quer participar do sorteio também, toda quarta cabe em pizza, é a Marisa, que tá ligada aqui na programação, né, Marisa? Bom dia pra você. Bom dia também para a Gisele Cristina. Alô, bom dia, Neuza, tudo bem? Alô, fala aí.
2: Oi, Adriano, bom dia, ouvintes da Ventura. Adriano, tô ouvindo a programação aqui no centro. Quero ouvir uma música do Michel Teló, aquela nova dele, que ele faz um remix lá, e vou mandar pra todos que tá ouvindo a programação, tá bom? E também quero concorrer a pizza. Toda quarta acaba em pizza. Beijo grande a todos. Tchau, tchau.
0: 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Depois da Neuza, toca aí Roy Orbison, Primo Woman. Olha só, é a Rose Moreto, tá pedindo o tema de Uma Linda Mulher, né? É, vamos lá então. Bom dia, Adriano, tudo bem? Quero ouvir Léo Magalhães. Quem pediu essa música foi a

0: Desan, que estão ligados na programação, a Claudineia de Souza, né, Claudineia? Abraço especial pra vocês aí, pra você que tá representando o Auto Center Piovesan. Bom dia, vai Brasil, 3 pra nós. Quem tá falando? Maria Moreira. É isso aí, Maria.
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0: No estúdio 90.1 3x0 Brasil, indicação do Valmir Melo aqui, é o palpite dele. Falou, Valmir, aquele abraço. A Silvia Guiari está participando, quer ouvir uma música de Zeneto Cristiano, participar do sorteio também, né, Silvia? Bom dia, Edson. Tá pedindo para pôr o nome no sorteio também no zap.
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0: Bom dia, 3x0 Brasil também. Quero participar de toda a quarta Cabin Pizza, o Jean Lima. Ótima quarta-feira a todos, ótimo jogo também para todos nós. Alô, bom dia.
2: Bom dia, Adriano. Tudo bem?
0: Joia.
2: Ó, 2x1 pro Brasil, hoje tá de bom tamanho, viu?
0: Opa.
2: Vamos torcer pelo menos 2x1, viu? Pra não arrumar as malas e voltar pra cá. Tá com a moda pra nós aí. Estamos aqui na Bracel ouvindo aqui.
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0: Essa voz é do Antônio Castelhano. Obrigado aí pela participação. Marquinho Saviano, 2x1 Brasil também. Tomara, né? Diz ele aqui. Alô, Boribi, bom dia.
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0: Daqui a pouquinho. E tudo isso indicado pelo Zap.
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8: Faltando 10 minutos agora, 10 para as 11, de volta à programação no Zap. Bom dia.
10: Bom dia, Adriana. É o Bicão que tá falando. Estamos aqui curtindo o seu programa. Queria folha seca aí do Amado Batista. E coloca eu no sorteio dessa pizza aí. Um forte abraço. Uma ótima quarta-feira a todos.
8: Falou, Bicão. Abraço para você aí também.
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8: De volta ao Zap aqui. Vamos lá.
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8: Ah, a Alessandra Ponsoni deu a indicação aqui de 4-2, né, Alessandra? Palpitando aqui no Brasil, valeu. Bom dia, Adriano, toca Henrique e Juliano, quero participar do sorteio. Priscila Beltramin falando comigo aqui, bom dia. Micaela Moreto Turco também, oi Ventura, vai ser hoje 1-1. Placar aí de 1-1, na opinião da Micaela Moreto. Obrigado pela participação, Micaela. Quem fala agora?
12: Bom dia, Paquera. Aqui é o Paulo Pintor.
8: Ô, Paulo.
12: Pai, hoje o Brasil passa, mas depois vem e volta pra casa. Hoje passa, mas volta pra casa depois. Tá muito ruim. Isso não é, depende do Neymar, um jogador aposentado, mano. Graças a Deus eu vi Romário, Bebeto, vi Ronaldo jogar. Gordo daquele jeito, estourado, mas jogar.
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8: Aí o comentário dele. Valeu, meu amigo. Grande abraço pra você, Paulo. Mauri, curtindo. 5-0, ele disse que vai ser o Brasil. Alô!
13: Bom dia, Adriano. Tudo bem? Adriano, 4-2 pro Brasil. Gostaria de participar do sorteio. É o Assis da Semicalha, beleza?
8: Ventura! Alô, Semicalhas, um abraço pra vocês. É, alô, Assis, tudo de bom? Valeu! Bom dia, Adriano! Quero participar do sorteio. Quem tá teclando aqui comigo é a Cleide Argentino. E ela ainda escreve: alô, bom dia! Vamos lá! Tô esperando seu recado aqui, Cleide. Eu quero ver uma música da Simone Mendes. Fechou!
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1: Bom dia, nós seguimos com mais informações e uma operação conjunta entre a Polícia Civil por meio do Setor de Investigações Gerais e a Guarda Civil Municipal resultou na prisão em flagrante de dois homens por tráfico de drogas no fim desta terça-feira. Isso em Lençóis Paulista. As prisões ocorreram em residências distintas nos bairros Jardim Maria Luísa 1 e também Vila Cachoeirinha. De acordo com o boletim de ocorrência, os suspeitos já vinham sendo monitorados pelo Setor de Inteligência da Polícia Civil. Na primeira residência, alvo da operação, localizado no Jardim Maria Luísa 1, os policiais e guardas civis localizaram

0: plástico utilizado para embalar os entorpecentes. Na sequência, as equipes se deslocaram para o segundo endereço na Vila Cachoeirinha. No local foi apreendida a maior parte dos entorpecentes, totalizando mais de 1,5 kg de maconha. Entre os itens recolhidos estavam um tijolo de maconha, 5 invólucros da mesma substância, uma balança de precisão, materiais para embalagem, além de uma faca e duas tesouras com resquício de drogas. Os dois homens foram conduzidos à delegacia da Polícia Civil de Lençóis Paulista. O delegado plantonista tomou ciência dos fatos e ratificou a prisão em flagrante de ambos pelo crime de tráfico de drogas. Após a destinação dos entorpecentes e a finalização dos trâmites cartorários, os presos foram encaminhados ao Centro de Detenção Provisória de Bauru, onde permanecem presos à disposição da Justiça.
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3: É, vamos começar o Pediu, Tocou aqui na programação desta quarta-feira, onde você pode participar, concorrer a uma pizza e, é claro, dar um palpite aí pro jogo também. Chovendo Estrelas com Guilherme Santiago vai abrir a programação do Pediu, Tocou e a gente dá sequência também aos pedidos musicais aqui. Alô, Wellington, bom dia pra você.
4: Participar do sorteio.
3: Opa!
4: Bom dia, Adriano, bom dia a todos. Dia chuvoso. Toca pra nós, Henrique e Juliano, amor dos outros. Brasil hoje, 3-1. Participar do sorteio.
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5: Aqui é o

0: manhã. Alô, bom dia. Coloca no sorteio 3x1 Brasil. Quem fala aqui no Zap é o Zé Lopes. Oi, Neuza, bom dia.
1: Oi, Adriano. Está todo mundo dando a opinião sobre o jogo de hoje. Pois bem, vou dar a minha. 2x1 pro Brasil, mas bem apertado. Mas eu acho que depois ele não vai pra frente, não. Porque nós não temos jogadores suficientes pra jogar um futebol brasileiro. Nós não temos. Eu sou brasileira, brasileira mesmo, mas nós não temos jogadores preparados para enfrentar um futebol, para jogar, para ganhar para nós, para dar o título para nós. Nós não temos, tá bom? É minha opinião. 2x1, apertado. Beijo, Adriano.
0: Ventura! Beijo, Neuza, obrigado pela participação. Tá aí a Neuza, tomando conta aí da tribuna, né? 11:10, bom dia, 2x0 Brasil, toca um Zezé de Camargo pra gente, Luciano, põe no sorteio, quem tá pedindo aqui é o Adriano Caetano. Falou, xará, abraço aí. Bom dia, Ventura, estou curtindo aqui no Parque São José, Lori, tem sorteio, inclui, por favor, é o Zé Lorival participando comigo aqui também, bom dia.
2: Bom dia, toca Ray Charles pra mim. I Can't Stop Love You, por favor. Só tá tocando Ana Castela, todas as suas músicas todo dia.
0: Ventura! Bom dia, bom dia. Hoje placar 1x0. Falando com a gente o Carlos aí. A participação anterior foi da Maria José. Aqui a gente vai com 2x1 Brasil. Bom dia, Adriano. Toca Mato Grosso e Matias. Quero participar do sorteio. E esse palpite, a música veio do Edenilson. Oi, Cris. Bom dia.
3: Bom dia, Adriana. Aqui é a Bianca. Coloca o meu nome no sorteio que eu quero ganhar. Isso é pizza, hein? Um beijo.
0: Oi, Bianca. Bom dia.
4: Bom dia, Adriano. Tudo bem? Essa abençoada chuvinha pra nós. Com frio, né? Com frio. Mas tá bom. Adriano, gostaria de ouvir a música Amante Anônimo. Você toca pra nós aí? Do Jean Giovanni. Bota no sorteio, tá bom? Um abraço.
0: Esta foi a Ângela participando. Alô, bom dia. Sorteio com Ed Marcos Blanco aqui. Ed Marcos, beleza, chegou
5: Brasil
0: aqui.
5: Brasil 2x0. Brasil 2x0. Eu quero. Tô pedindo 2x0 pro Brasil. Brasileiro!
0: Ventura! Esse é o segundo áudio da Cícera. O
5: bom
0: primeiro
5: dia,
0: tá
5: Adriano.
0: Aqui,
5: bom dia, Ventura. Tudo bem, Adriano? Viu? Gostaria de participar do sorteio. Quero que você toque uma música bem bonita aí pra nós, para oferecer para todos aqui das nações, tá bom? Para oferecer para minha filha Maria Vitória, que está na escolinha, meu esposo Heleno, e para todos que estão escutando, para você e para toda a sua família, Adriano. Que com você um bom dia.
6: Ventura! Bom dia, Adriano. Meu nome é Pilani. E a minha música aí para fazer sorteio. Ótima quarta a todos, Brasil 1x0 hoje.
0: Valeu, Donizete, a CECAP também tá participando e pedindo a Henrique Juliano, vou tocar Amor dos Outros, participando do sorteio, Maribos participando aí, né? Alô, bom dia, quem é agora?
7: Bom dia, Adriano, fala meu amigo, é o Alisson, tudo bem? Ó, 3x0 hoje pro Brasil, hein? E coloca meu nome no sorteio aí, meu irmão, um abraço pra você. Ah, anda aí, um abraço e um beijo aí pro meu pai, pra minha mãe lá em Agudos, estão ouvindo você. Abração.
0: Opa, alô Agudos, bom dia, obrigado pela audiência aí, viu? Quero participar do sorteio. Maria Rodrigues da Bela Vista falando aqui, já a gente vai pros comerciais, volta com música, 3x1 Brasil, quero participar do sorteio, bom dia. Palpite do Gabriel Moreto também, aqui participando comigo, alô, quem é?
8: Ô, Ventura, bom dia, Adriano. Ô, Adriano, ponde eu no sorteio aí, 4x0 Brasil hoje, hein?
0: Ventura! Quem falou aqui, hein? Foi o Edson Silva, é isso? Beleza, abração especial, Ângela também tá palpitando aqui, 2x1 Brasil, alô, quem
9: é? Ventura, bom dia, hoje vai ser 1x1, apertado.
0: Micaela falou aí, bom dia, Adriano, manda um alô pra todos os motoristas da 7Mob, beleza, Júlio? Mandando, alô, 7Mob, bom dia!
10: Bom dia, Adriano. Quero participar do sorteio da pizza. Brasil hoje 3x0.
0: Ventura! Obrigado, Nilceia Rosa falou comigo aí. Bom dia pra você também.
11: Bom dia, bem. Bom dia, aqui é o Joelson. Quero participar do sorteio aí também. E outro, Brasil hoje 4x1. Pra não ficar feio pra eles. Vambora. Toca uma boa pra nós aí.
0: Valeu, amigo. Meu nome é Caroline Veronese. Quero participar.

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1: Adriano, bom dia. Obrigado por ter ganhado essa Marmitex. Só tenho a agradecer. Hoje, dia 24 de junho, fazendo 54 anos. Ganhando uma marmita e vou ganhar o jogo do Brasil. Se Deus quiser, nós vamos ganhar. E bem ainda. Obrigado pela marmita. Um abraço. E essa rádio maravilhosa aí que é a Aventura. Aquele abraço.
2: Valeu, João, por falar no Johnny, participou e a participação dele e a música nem saíram ainda, ele já faturou aqui o Marmitex do Fire Blend,
1: Adriano,
2: né, João?
1: Ó, Brasil, 4-0 pro Brasil. Show! Toca um aí do Rio Negro pra nós aí, aquele abraço.
2: Valeu, João. Valeu, daqui a pouco, depois do intervalo, vem aí Frio da Madrugada.
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1: De volta, o pediu, tocou. Mais participações aqui.
3: Bem, o Brasil hoje vai ganhar de 3-0. Em nome de Jesus, essa é meu palpite. 3-0, quero participar do sorteio.
1: Valeu, Fer, obrigado pela sua participação. Meu nome é, quero no sorteio, Auxiliadora Mota do Santo Jordão, participando aqui comigo também. Bom
4: Adriano,
1: dia.
4: Bom dia, tá bom, meu querido? Adriano, toca aí Eva pra nós aí e coloca no sorteio. Hoje vai ser 6-1 pro Brasil hoje. 6-1 pro Brasil hoje, hein? Tamo junto, meu parceiro. Tá uma ótima quarta-feira abençoada a todos, pra vocês do ouvintes. E tamo junto. Bora torcer o Brasil hoje, hein? 19 horas, hein?
1: Ô Zé, tá otimista, hein, Zé Carlos? 6-1 pro Brasil? Pelo amor de Deus. Ah, põe 7-1 aí pra dar aquele troco na Alemanha hoje, na Escócia, vai? Pra lavar a nossa honra, né? Daquela outra Copa. 11:36, quem mais?
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1: Leila Aparecida, bom dia. Brasil 4-1, ela tá dizendo, ela quer o Zezé de Camargo e Luciano, amigo da Lua. Fechou então. Quem fala? Paçoca, bom dia. Estamos na audiência 4-0 Brasil, diz ele aqui. Oi, Maria.
5: Bom dia, meu querido amigo Adriano. Tudo bem? Minha opinião, Adriano, hoje é 3-1 pro Brasil, com certeza. Espero, né, que seja. Tá bom, meu querido? Abraço, um beijo, fica com Deus e obrigada. Tchau,
1: obrigado,
5: tchau.
1: Obrigado, Maria, valeu. Bom dia, Adriano, tudo bem? Orides da Secap, sempre com a gente aí, Orides. Brigadão pela participação, viu?
6: Oi, Adriano, bom dia, aqui é a Milena.
1: Oi.
6: É 2-1 pro Brasil hoje, me coloca no sorteio aí, coloca uma música bem bonita.
1: Beijo, Milena. Obrigado pela participação. Bom, vamos de música. O Adnilson Biasa participando aqui também.
7: Assim, aí quando eu ligar lá, eu já falo meu nome certinho.
1: Ah, o João tá trocando ideia comigo aqui sobre o sorteio. Valeu.
8: Bom dia, Ventura. Adnilson Biasa. Continua a programação aí.

0: pediu, tocou. Ainda restam algumas participações para eu disparar por aqui, mas dá uma olhada no seu WhatsApp e cheque por lá. Já saiu o resultado do sorteio e na volta a gente apresenta, juntinho com Michel Teló, que vem cantando, Henrique e Juliano também. 15 minutos faltando agora, virando quase. 14 minutos pro meio-dia. Olha lá no seu zap que saiu o resultado da pizza do Toda Quarta Cabe em Pizza. A gente volta já já.
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acaba de entrar para a história da música mundial. O astro porto-riquenho se tornou o primeiro artista latino a ultrapassar a marca de US$1 bilhão em arrecadação com turnês ao longo da carreira. O feito foi impulsionado pelo sucesso da turnê Devi Tirar Mais Fotos World Tour, que segue arrastando multidões e esgotando ingressos ao redor do mundo. E tem um detalhe que torna o recorde ainda mais impressionante. A turnê atual não passou pelos Estados Unidos, mercado que costuma ser fundamental para grandes arrecadações no setor. Como se não bastasse, Bad Bunny também fez história ao se tornar o primeiro artista de língua espanhola a vencer o Grammy de Álbum do Ano. Pelo visto, o rei do reggaeton segue quebrando barreiras e mostrando que a música latina está mais forte.

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3: Bom dia, Ventura, Adnilson Biasi. Obrigado pela pizza de hoje.
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0: Castros com Henrique e Juliano, fechando quase a programação do Pediu Tocou aqui. Tem um bom dia especial e um palpite de 1-1. Brasil hoje contra a Escócia. Eu vi infiel. Vamos ver se a gente toca Marília Mendonça pra você daqui a pouco, viu, André? Se der tempo aqui. O Francis também tá ligado na programação, Francis.
1: FM, quem fala é o Francis. Acho que o Brasil vai ganhar. 9-1. Toca.
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1: Diana Cristiano. Barulho do foguete.
0: Você ouviu aí, né? O barulho do foguete. 9-1. Foi demais essa, hein?
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4: Olá, muito boa tarde. Vamos agora com as informações do esporte. Hoje tem Brasil. O técnico Carlo Ancelotti concedeu entrevista coletiva nesta terça-feira no Hard Rock Stadium em Miami e confirmou o retorno de Neymar para o jogo entre Brasil e Escócia pela terceira rodada do Grupo C da Copa do Mundo. O italiano rasgou elogios ao comportamento do jogador nos bastidores e celebrou o fato de tê-lo à disposição pela primeira vez. Segundo Ancelotti, Neymar está disponível, trabalhou bem durante a semana e a comissão está muito contente em contar com o jogador. A atitude de Neymar nesses dias foi muito boa. Questionado quantos minutos o astro pode jogar, Ancelotti brincou e disse que ele pode atuar por 90 minutos caminhando. O camisa 10 da seleção brasileira vinha se recuperando de uma lesão na panturrilha direita e não entra em campo há mais de um mês. Depois de tropeçar na estreia, Portugal não deu chances ao azar e passou por cima do Uzbequistão nesta terça-feira pela segunda rodada do Grupo K da Copa do Mundo. Os lusitanos golearam os rivais por 5-0 no NRG Stadium em Houston, no Texas. Cristiano Ronaldo marcou 2 gols, Nuno Mendes fez 1, Nematov anotou contra e Rafael Leão fechou o placar para os portugueses. Cristiano Ronaldo deu uma resposta positiva na tarde de ontem, após estrear no Mundial com uma atuação decepcionante. O atacante marcou 2 gols ainda no primeiro tempo e foi um dos principais nomes do jogo. Além disso, camisa 7 atingiu marcas que reforçam sua longevidade. É o segundo jogador mais velho a marcar em Copas do Mundo, além de ser o único a balançar as redes em 6 edições diferentes. Ele ainda ultrapassou Eusébio e se tornou o maior artilheiro de Portugal em mundiais, com 10 tentos até o momento. E a Inglaterra não conseguiu furar a retranca de Gana e ficou no empate sem gols nesta terça-feira no Gillette Stadium em Boston, pela segunda rodada do Grupo L da Copa do Mundo. A seleção britânica teve uma chance incrível para marcar o gol da vitória dos minutos finais da partida, mas Harry Kane desperdiçou. Com isso, a classificação para a próxima fase do Mundial foi adiada para a última rodada. Com o resultado, ambas as seleções chegam a 4 pontos conquistados no Grupo L. Entretanto, a Inglaterra leva a melhor sobre Gana e fica com a liderança da chave pelo quesito saldo de gols.
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2: Bom dia, Ventura, Adnilson Piazzi. Obrigado pela pizza de hoje.
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0: 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Já estamos de volta na programação para mandar um abraço aqui nas duas últimas participações, né? Tô na escuta e acho que vai ser Brasil 1-0. Tamo junto, misturado. Quero participar do sorteio. Valeu, Célia. É, Célia Regina, né? É, você participou do sorteio, né? Mas já saiu aqui pro Adnilson Biasi. Ele tem aqui o agradecimento dele já, né? O testemunho dele gravadinho,
1: bom,
0: né,
1: Adnilson? Dia. Ventura, Adnilson Biasi, obrigado pela pizza de hoje.
0: Ganhou um dia bom, hein, Adnilson? É, não precisa nem fazer churrasquinho, vai de pizza hoje, né? Boa tarde, Ventura FM, estou curtindo aqui no Parque São José. Fala, Lori, tem sorteio? Tem, Lori. É só ir participando aí com a gente o dia todo na programação.
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0: Deixa eu tocar o Sorriso Maroto aqui, o Ferrugem.

0: Sobrou um tempinho aqui pra Luan Pereira e Panda, 10 segundos, e Ana Castela, é que eu não te esqueci. Bom, vamos juntos, gente. É daqui a pouquinho, em 7 da noite, tem Brasil e Escócia. Boa sorte.
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0: Boa sorte pros jogadores. Agora, 12:24, né, gente? Vamos encerrando a programação que vem vindo aí, 90.1 Notícias, Biagio. Um abraço aí.
2: Bom dia, Ventura, Adilson Biagio. Obrigado pela pizza de hoje.
0: Toda quarta cabe em pizza, continua nos próximos horários. Ventura FM. Aí o Alessandro com notícia pra você. Voltamos amanhã. Tempo.

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7: Olá, muito boa tarde. Agora 12:34 no ar. A partir de agora, mais uma edição do 90.1 Notícias. Hoje é quarta-feira, 24 de junho de 2026. E nós vamos a partir de agora com informações de hoje, inclusive com entrevistas para você. Entrevista, melhor dizendo, para você que continua ligado nesta quarta-feira, 24 de junho, com a gente. Lembrando que afinal ainda tem as informações do esporte, porque hoje tem Brasil em campo.
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7: Agradecendo a você pela sua companhia e também pela sua audiência junto com a gente.

0: 101.1 Notícias nesta quarta-feira gelada demais. Meio-dia e 34 agora.
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0: E o 90.1 Notícias de hoje traz a participação do ex-prefeito de Lençóis Paulista, Anderson Prado. Inclusive, a gente agradece a visita do Prado junto com a gente aqui, né? Nessa correria, nessa doideira política, né? Que é um ano político também. E Prado, a gente agradece a você pela visita, nesse tempinho que você conseguiu arrumar para estar com a gente por aqui.
2: Imagina só, sou eu que agradeço. A aventura me traz grandes lembranças do nosso inesquecível Carlinhos Duarte.
0: Prado, e a gente já vai começar, são inúmeras perguntas, porém o nosso tempo é curto e de antemão a gente já deixa o convite aberto para uma próxima oportunidade também, né? Que a gente sabe que esse assunto de política, das coisas que acontecem não só a nível Brasil, mas principalmente aqui do interesse da população do Lençóis Paulista é muito grande. E a gente já começa trazendo a seguinte pergunta. Prado, o evento de lançamento da sua pré-candidatura a deputado estadual impressionou pelos bastidores políticos, reunindo inclusive nomes de peso como o vice-governador Felício Ramuti, o presidente nacional do MDB, o Baleia Rossi, o deputado João Cury e o presidente da Alesp, André do Prado, além de centenas de lideranças regionais. Diante desse respaldo, a pergunta que o eleitor se faz é: afinal, Lençóis Paulista tem a força política necessária para eleger um deputado estadual neste momento, Prado?
2: Olha, veja bem, Lençóis Paulista tem força política. Evidentemente que a gente precisa praticar a leitura de que hoje, para se eleger deputado estadual, necessita algo de 70, 80 mil votos. Nós temos um colégio eleitoral que vai às urnas em média de 32 a 34 mil. Então, pontuando isso, é importante saber que Lençóis Paulista tem força, mas ela precisa unir forças com Borebi, com Areópolis, com Macatuba, com Bauru, com Botucatu, com Gália, com Fernão, com Sabino, entre tantas cidades aí do Centro-Oeste Paulista. Força Lençóis Paulista tem, mas ela também precisa de apoio de outros municípios do Centro-Oeste Paulista.
0: Prado, o diferencial histórico e também a viabilidade historicamente, Lençóis Paulista já tentou em outras oportunidades, em outras ocasiões, conquistar uma cadeira na Assembleia com nomes tradicionais, como foi o caso do ex-prefeito Ézio Pacola, o empresário Padal e mais recentemente também o Tipó. O que o eleitor quer saber é o seguinte: o que há de diferente no cenário atual e na sua trajetória que torna esse projeto mais viável e com mais chances de vitória do que as tentativas anteriores?
2: Cada um a seu tempo, cada um a seu modo, Lençóis Paulista cresceu em vários aspectos, no econômico, cresceu no aspecto de desenvolvimento, cresceu no aspecto habitacional e durante o governo, enquanto prefeito, a Lençóis, que a gente conhece, foi protagonista em toda uma região, de forma tal que antes não havia sido. Detalhe, evidentemente, para o nosso combate à pandemia, detalhe para nossa expansão urbana, detalhe para o nosso desenvolvimento econômico e o alinhamento que se dá também do MDB. Hoje o MDB Bauru, Jaú, Botucatu, o alinhamento do MDB, do vice-governador do Tarcísio, que é o Felício Ramuti, na nossa região, dá uma situação diferente das outras. Você só vai ter o Prado como pré-candidato a deputado estadual aqui no Centro-Oeste Paulista. E isso fortalece uma pré-candidatura a partir de Lençóis Paulista, aí em consonância com toda a região.
0: Muito bem, Prado, enfrentamento das forças regionais e emendas, tá? Quem acompanha a política sabe que você, tá, deve enfrentar forças regionais já consolidadas no Centro-Oeste Paulista, além de deputados em pleno exercício do mandato que costuma marcar presença, inclusive, distribuindo emendas da cidade. Como a sua pré-candidatura planeja driblar esse favoritismo natural de quem já está no cargo e tem a máquina na mão?
2: Veja, eu não pretendo enfrentar ninguém. Eu pretendo disputar eleições. Uhum. E uma pré-candidatura rumando a Lesp, ela não vê, obviamente, somente distribuição de emendas. Pensa de forma errada o cidadão ou o eleitor que considera que um deputado estadual ou que uma pré-candidatura seja apenas para distribuir emendas. Uhum. Das 94 cadeiras da Lesp, nós com certeza, enquanto Lençóis Paulista, temos a clara condição de primeira vez na história colocar lá um filho da terra dialogando com toda a região. É, uma coisa é você ter currículo, outra coisa é você distribuir emenda. Com a experiência que eu trago de presidente da Câmara, de presidente de associação comercial, de prefeito reeleito, que olhou Lençóis Paulista, inclusive organizando o desenvolvimento em 30 anos, uhum, através de um projeto chamado Lençóis Paulista 200 anos, me coloca na condição de que, embora eu concorra, embora eu dispute com pessoas, com políticos que entreguem emendas, eu tenho um currículo a ser avaliado por todo o Centro-Oeste Paulista. Então, nessa condição, não de enfrentamento, mas de disputa, porque eu também não estou em política, uhum, para ficar falando mal das pessoas, falando que eu sou melhor ou pior, eu estou na polícia para colocar o meu currículo. Um currículo de construção, que dialoga com a verdade, que dialoga com o município, que dialoga com o Centro-Oeste Paulista, de quem conhece o nosso chão de verdade, quem conhece a triangulação Bauru, Jaú, Botucatu, quem não tem vergonha de ser caipira, quem não tem vergonha de falar porta aberta, quem tem interesse em saber como é e quem é e qual a construção do seu candidato ou do seu pré-candidato. Entregar emenda é muito fácil. O difícil é entregar legado.
0: Sem dúvida.
2: É muito fácil distribuir dinheiro que já é de todos nós. O deputado não está fazendo favor nenhum. Ele está devolvendo ao município, e respeito todos que contribuem com Lençóis Paulista e agradeço de antemão, seja de esquerda, seja de direita, enviou recurso, eu agradeço, mas eu devo lembrar a população que esse recurso já pertence a nós, porque nós somos uma força de riqueza do estado enquanto município, assim como todos são. Eu venho para entregar o meu currículo e, de novo, tem muita gente dizendo eu vou fazer. Uhum. Eu já fiz. O meu currículo é a cidade abençoada onde eu moro, onde eu nasci e onde eu quero representar e, mais que isso, trabalhar assim como eu farei com toda a região.
0: Prado, em cima disso que você falou, você coloca a sua experiência em cima e à frente de tudo isso que a gente comentou agora com relação a emendas, a pessoa do Prado, você coloca essa sua experiência à frente de tudo?
2: Veja bem, é o que eu tenho a oferecer, a experiência de quem realizou,
0: uhum,
2: a experiência de quem garantiu empregabilidade, de quem defendeu a sua cidade no pior momento, que foi a pandemia, a experiência de quem teve coragem de abrir posto de saúde até às 10 da noite, de quem teve coragem de entregar uma GCM, de quem teve coragem de criar uma casa da mulher lençoense para proteger a mulher de violência doméstica, quem teve coragem de criar um programa chamado Frente Solidária para dar valor e reconhecimento às pessoas que passam necessidade. Então eu trago uma experiência como currículo e coloco isso à disposição de todas as cidades do Centro-Oeste Paulista. É porque no final das contas, nós somos aquilo que nós entregamos enquanto currículo. Uhum. Eu tenho certeza que eu posso contribuir com prefeitos, com vereadores, posso contribuir com lideranças locais de toda a nossa região, porque eu conheço o caminho, porque eu conheço as dificuldades e conheço também as soluções. Qual é o meu currículo? Ter sido prefeito de Lençóis Paulista, dessa terra que eu amo, durante 8 anos.
0: Muito bem, nós estamos conversando com o ex-prefeito de Lençóis Paulista, Anderson Prado. Prado, durante cerca de 6 meses você ocupou o cargo, né, da Secretaria de Habitação na cidade vizinha aqui, de Bauru, a convite da Suelen Rosin, atual prefeita, né? Pensando na necessidade de votos além das fronteiras locais, de que forma essa projeção e o trabalho realizado na maior cidade da nossa região podem alavancar a sua aceitação fora aqui de Lençóis Paulista?
2: Veja bem, nessa pré-candidatura, somatizado ao Prado ter sido prefeito de Lençóis Paulista, ter sido presidente da Câmara de Lençóis Paulista, o Prado também é, embora licenciado neste momento, vice-presidente da Federação das Associações Comerciais do Estado de São Paulo. Uhum. E o Prado também foi secretário de Habitação do município de Bauru. É lógico que esses cargos, devido às suas plataformas, conferem visibilidade. Mas, de novo, é o que o Prado fez, uhum, que pode servir como instrumento. A gente cuidou de promover regularização fundiária enquanto foi secretário de Habitação de Bauru. A gente cuidou de abrir em Bauru a possibilidade de 600 cheques paulista. Então, a gente cuidou de habitação naquele tempo e ainda com participação efetiva da Secretaria de Habitação no plano diretor daquela cidade. Além disso, a estruturação da secretaria foi sob o meu secretariado. Haja vista que fui o primeiro secretário da habitação daquela cidade. E assim, aproveito a oportunidade, inclusive, para agradecer a prefeita Suelen. E nesses 6 meses que eu trabalhei lá, indo e vindo de Lençóis Paulista todo dia, porque eu nunca morei em Bauru, aqui é minha casa, é meu berço, eu agradeço a oportunidade. É óbvio que a prefeita Suelen está fazendo um trabalho valente, e tive sim a minha participação lá. Pode contribuir. Agora, mensurar isso já é um trabalho mais difícil.
0: Prado, a parceria dobrada, né? Com o João Cury, ficou claro que no seu evento de pré-campanha, né? Que a sua principal dobrada da região será mesmo o deputado federal João Cury, né? Que é da vizinha aqui, Botucatu, né? E que também busca a sua reeleição. Na prática da corrida eleitoral, como essa parceria estratégica com ele coopera e da mesma forma fortalece a sua jornada rumo à Assembleia?
2: Olha, quando nós começamos as tratativas com o MDB para essa pré-candidatura, entre um trabalho em consonância partidária, eu também pedi uma dobrada que fosse partidária.
0: Uhum.
2: E a minha dobrada partidária, nessa triangulação Bauru, Jaú, Botucatu, abrangendo aproximadamente 100 municípios, a dobrada principal é sim com João Cury. Ele me permite, com a sua plataforma, chegar até as cidades onde ele já tem trabalho, apresentar meu nome, apresentar meu currículo e me apresentar como dobrada principal. E isso tem possibilitado que nas cidades que eu chego, que ainda não conhecem o Prado, eu possa me apresentar como dobrada principal da pré-candidatura do João Cury, que foi prefeito de Botucatu durante 8 anos. Isso tem escancarado portas, feito com que aliados me abracem. Em contrapartida, aqui na nossa micro-região, onde o prefeito Prado ainda ressoa com resquícios do trabalho que foi feito, eu também posso contribuir na pré-candidatura de João Cury.
0: Prado, e para a gente encerrar o nosso bate-papo, né? Como eu já disse, já convidando você para uma próxima oportunidade, você vem de uma escalada política contínua aqui em Lençóis Paulista, né? Tendo sido vereador, como você bem colocou, presidente da Câmara, prefeito, prefeito reeleito. Eu queria saber qual é a sua mensagem principal para o povo aqui, população lençoense.
2: Eu costumo dizer que a gratidão é a nobreza do amor. Se tem algo que eu posso dizer a Lençóis Paulista, terra que me possibilitou sonhar e me possibilitou sonhar trabalhando, é que eu irei mais que representar. Eu irei trabalhar por Lençóis Paulista. Até os meus adversários reconhecem que eu sou um trabalhador contumaz.
0: Uhum.
2: Então é isso que eu ofereço para minha cidade: a disposição de quem já fez, a disposição de quem quer fazer mais, a disposição de quem pode fazer mais e a disposição de quem acredita em Lençóis Paulista enquanto cidade, enquanto município, mas quem confia em Lençóis Paulista, como eu sempre digo e conclamo como brava gente lençoense. É a terra da qual eu me orgulho de ter nascido, orgulho da minha história, da minha jornada, assim como me orgulho da jornada de todo lençoense que precisa acordar de manhã e fazer o seu corre para pagar suas despesas, para almoçar, para jantar, para ter filho na escola. Eu não ofereço nada menos do que a minha lealdade e o meu amor a Lençóis Paulista. Eu não preciso pegar o microfone para dizer eu farei, porque o lençoense da rua, da periferia, da padaria, me conhece. Conhece aquilo que eu entrego e aquilo que eu acredito. Eu estou na política para fazer a mudança na vida das pessoas. Eu não estou na política para atacar os outros. Eu estou na política para usar o meu cérebro e o meu coração, e não a bilis e tampouco o fígado. Eu vim para construir e não para manchar reputações. Eu vim para mostrar que um futuro de esperança é possível enquanto a gente constrói o futuro juntos. Eu espero que Lençóis Paulista olhe para mim como quem olha para um filho com orgulho, porque eu olho para minha mãe, Lençóis Paulista, com orgulho dessa terra e, repito, a terra da brava gente lençoense. É com gratidão que vou, se for permitido por Deus, seguir a pré-candidatura e me tornar, sim, o primeiro deputado estadual da nossa terra e trabalhando por todo o Centro-Oeste Paulista, essa terra acolhedora que, de novo, não tem vergonha de ser caipira e não tem vergonha de falar porta aberta.
0: Prado, mais uma vez a gente agradece aqui a sua presença em nome da Rádio Ventura e receba o abraço de toda a nossa equipe.
2: Que Deus proteja, abençoe sempre, muitíssimo obrigado e um grande abraço.
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3: Muito bem, já estamos de volta depois aí da nossa entrevista com o ex-prefeito Anderson Prado. A gente segue por aqui com 90.1 Notícias desta quarta-feira, 24 de junho, com informações da nossa região. Daqui a pouquinho, inclusive, a gente vem com as informações do esporte, porque hoje tem Brasil, né? E olha, na tarde desta terça-feira, policiais civis da delegacia de Pirajuí prenderam em flagrante um homem de 56 anos pela prática, em tese, do crime de coação do curso do processo. Segundo a Polícia Civil, ele teria ameaçado uma mulher que denunciou o filho dele por crime sexual. A coação está relacionada à investigação criminal em andamento que apura eventual crime de estupro. Conforme as apurações, o pai do investigado no procedimento originário teria procurado uma pessoa próxima da vítima com a finalidade de exigir a retirada da notícia crime registrada por ela contra o seu filho. Na ocasião, o homem teria ordenado a testemunha que transmitisse o recado para a mulher, afirmando que caso isso não ocorresse, ela seria agredida por familiares dele e por outras pessoas. O investigado também teria dito que caso seu filho voltasse a ser preso ou sofresse consequência em virtude da investigação, iria até a residência da vítima e mataria ele ou seu pai. As ameaças teriam sido estendidas ao filho adolescente da mulher, circunstância que provocou um intenso temor e a levou a procurar imediatamente a delegacia. Diante das denúncias, equipes da Polícia Civil iniciaram diligências e localizaram o suspeito, que foi autuado em flagrante por coação no curso do processo. A autoridade policial representou pela decretação da prisão preventiva do indiciado, diante do risco concreto à instrução criminal, da necessidade de preservação da prova e da proteção da vítima e da testemunha. Ele foi conduzido à cadeia pública de Avaí, onde ficou à disposição da justiça, aguardando pela audiência de custódia. Meio-dia 54 agora.
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3: Seguindo com mais informações e agora por Lençóis Paulista, caso policial, hein? A ação da Polícia Civil por meio do setor de investigações gerais, com o apoio da Guarda Civil Municipal, prenderam dois traficantes em flagrante com grande quantidade de drogas no final da tarde desta terça-feira, dia 23 de junho, nos bairros Jardim Maria Luísa 1 e Vila Cachoeirinha. Após prisões em flagrantes, os dois traficantes que já estavam sendo investigados pelo SIG foram conduzidos à delegacia da Polícia Civil de Lençóis Paulista, onde foram apresentados ao delegado plantonista, que após tomar ciência dos fatos, ratificou as prisões em flagrante pelo crime de tráfico de drogas, o artigo 33, permanecendo os traficantes à disposição da justiça. Posteriormente, após o término do boletim de ocorrência da Polícia Civil, os traficantes foram conduzidos ao CDP de Bauru. Meio-dia e 56, seguimos por aqui com mais informações para você.
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3: Muito bem, antes do esporte, mais informações. A Câmara Municipal de Pederneiras instaurou uma comissão especial de inquérito nesta segunda-feira para apurar denúncia de que valores pagos por pacientes por procedimentos cirúrgicos particulares realizados na Santa Casa da cidade não teriam sido depositados nos cofres da instituição. A entidade informou que não foi notificada, mas que apura o caso internamente e irá adotar medidas para reaver eventuais prejuízos. O requerimento pedindo a abertura da SEI foi assinado por todos os vereadores. Após leitura do documento na sessão, foi realizado o sorteio para a composição da comissão, que terá João Lino do PL como presidente, Valgrana do PP como relator e Ângela Vermelho do MDB como membro. O prazo para a conclusão dos trabalhos é de 90 dias. Meio-dia e 56, Daniele Esperon, hoje tem Brasil.
4: Tudo pronto para o último jogo da seleção brasileira na fase de grupos da Copa do Mundo. O Brasil fez o último treinamento antes de enfrentar a Escócia em Nova Jersey, nos Estados Unidos. O goleiro Alisson, que foi poupado do treinamento de segunda-feira por controle de carga, treinou normalmente e não é problema. O atacante Neymar também participou da atividade junto com o grupo, mas não será titular neste jogo. Ele vai ser relacionado e deve entrar no decorrer da partida, fazendo apenas alguns minutos contra a Escócia para iniciar um retorno à equipe principal. O técnico Carlo Ancelotti fez os últimos testes para definir a escalação, lembrando que vale o primeiro lugar do grupo C. Rayan e Luiz Henrique foram testados na vaga de Rafinha, mas o técnico italiano não deu indícios se vai poupar alguns jogadores, principalmente os pendurados, que são Douglas Santos e Casemiro. O treinador também chegou a observar Léo Pereira no lugar de Gabriel Magalhães e Endrick no ataque, ao lado de Matheus Cunha. Portanto, pode ser que o Brasil esteja mexido para essa partida diante da Escócia, principalmente por controle de carga. Alguns atletas demonstram já um desgaste físico muito grande. A principal dúvida nesse time mesmo é quem será o substituto do Rafinha, aquele que deixou a partida contra o Haiti com uma lesão muscular. Então, Luiz Henrique, Rayan e Endrick são as principais opções. A verdade é que momentos antes do jogo é que conheceremos a escalação oficial do técnico Carlo Ancelotti. Agência Rádio Web com informações da seleção brasileira, Daniela Esperon.
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3: Muito bem, tá aí Daniela Esperon com as informações de hoje. Ontem, jogos realizados também, né? Fechando a segunda rodada, né? Haja vista que hoje nós teremos a abertura da terceira rodada do Mundial. Nós tivemos a Jordânia perdendo para a Argélia por 2-1, Portugal do Gajo Cristiano Ronaldo vencendo a seleção do Uzbequistão por 5-0 e o Ronaldo desencantando, né? Marcando 2 gols aí na partida. Tivemos ainda a Inglaterra enfrentando a seleção de Gana, decepcionando inclusive 0-0. Panamá 0, Croácia 1, e fechando a rodada ontem nós tivemos a Colômbia vencendo a seleção da República Democrática do Congo pelo placar mínimo de 1-0. Bom, hoje nós teremos então grupos A, B e C fechando aí a terceira rodada e consequentemente vamos ficar sabendo aí os classificados para a próxima fase do Mundial. A rodada que começa com os jogos do grupo B, ambos no mesmo horário, tá? Se enfrentam Suíça e Canadá e teremos às 16 horas também a Bósnia e Herzegovina enfrentando a seleção do Catar. Às 19 horas, grupo C, Brasil e Escócia e Marrocos e Haiti. E pelo grupo A, às 22 horas, as duas partidas no mesmo horário, nós teremos a República Tcheca diante do México e a África do Sul enfrentando a Coreia do Sul. São os jogos que movimentam hoje a terceira rodada do Mundial que continua acontecendo e hoje Brasil com certeza vale a nossa torcida, vale a sua torcida e a nossa positividade para que a seleção consiga um bom resultado diante da Escócia e consequentemente consiga a sua classificação. E assim a gente encerra mais uma edição do 90.1 Notícias, agradecendo a você pela sua companhia e pela sua audiência. Amanhã estaremos de volta às 12:30 com mais informações, mas ao decorrer ainda dessa tarde com mais informações e notícias atualizadas para você. Grande abraço, fiquem com Deus e a gente se fala.
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3: Boa tarde, Ventura, nessa quarta-feira, dia 24 de junho. É você por aqui na programação da sua rádio mais perto de você, seja no rádio, no aplicativo, no site, em todo lugar. É a sua rádio mais perto de você nessa quarta-feira chuvosa, nublada, fria pra caramba, mas é dia de
6: Brasil.
3: Então a gente já tá animado. Quarta-feira que acaba em pizza, eu espero que acabe em vários gols também. É você por aqui que participa no nosso WhatsApp 32649090. Toda quarta acaba em pizza na sua rádio. Então bora, bora hoje, que hoje tem, hein?

0: Inter FM, sua rádio mais perto de você, o som da Maiara e Maraíza com Nayara Azevedo e Fred. Tem consequências por aqui. Teve também o som do Pericles com Ferrugem, Bruno e Barreto, Texana 37, Matheus e Cauã, bora hoje, então bora, hein? Hoje tem Brasil e Escócia, a torcida Aventura se encontra aonde? No Vila Velha Pub a partir das 18 horas, das 6 horas da noite. A gente já tá por lá esperando por você para fazer a festa quarta-feira, já pode, né? Já pode. Já vi gente já se preparando aí, querendo abrir uma cerveja 10 horas da manhã. É assim, emoção de Copa do Mundo. E aí, será que teremos Endrick e Neymar Júnior como titular? Será que vai ser fácil da Escócia? Ou aí já vai o medo para a próxima fase, que daí pode pegar Alemanha, Holanda e assim vai, Mas vamos ficar aí na torcida e no espírito do Hexa pra gente aproveitar logo mais à noite as emoções de Brasil e Escócia. E a torcida Aventura se encontra no Vila, a gente espera por você.
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0: Ângela, o Marcos também, o Márcio Oliveira. Valeu, Márcio, boa tarde. Quem também tá na Tarde da Aventura participando é o Jean Lima. Valeu, Jean, boa tarde para você. Mandando muito bem por aqui, o Rodolfo Oliveira. A Cibele, oi Cibele. A Kátia, oi Kátia, tudo de bom? Tainá participando, José Rodrigues, e eu tô esperando quem? Você.
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0: apareceu escrita de forma incorreta e os internautas rapidamente começaram a comentar o deslize. Diante da repercussão, Margarete voltou às redes sociais para explicar o que aconteceu. Segundo ela, o erro teria sido causado pelo corretor ou editor do celular. Fez questão de lembrar que é formada em pedagogia. Com bom humor, Margarete entrou na brincadeira e mostrou que levou a situação de forma leve.
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0: eu acho que você tem que mandar aquela mensagem. Mas manda o que tá no seu coração.
1: Porque se fosse eu falaria mais ou menos.

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0: Eu sou da Ivete Sangalo, não precisa mudar. Aqui na tarde da aventura mais perto de você. Nessa sequência boa, teve Danilo e Davi, Post Malone. E tem você concorrendo à pizza. A Alessandra tá por aqui, Andréia também. A Madalena, oi Madalena, a Ceia. Que é a nossa Hebe, lá do Vila Velha, né? Arrancando vários selinhos dos convidados, né, Ceia? Um beijo, minha querida. Quem também tá por aqui é o Henrique. Oi, Henrique, boa tarde. O Michel, valeu, Michel, boa tarde pra você. Daqui a pouco no Tamo Junto a gente tem o palpite da Copa, hein? Vamos ver se você é pé quente, vai acertar no palpite do placar de hoje. Será que teremos aí Neymar, realmente? Será que teremos Endrick como titular? Será que os alienígenas vão invadir o campo, como estão dizendo por aí nas previsões? A gente vai saber logo mais à noite, né? Mas você pode dar a sua opinião, seu pitaco aqui no Tamo Junto daqui a pouquinho. Já já tem sorteio da primeira pizza da nossa tarde, fica por aqui.
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0: prioridade.
1: Não é por falta de tempo não, viu? Você só não tem prioridade.
2: 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O som do Luan Pereira com Panda, tá na hora de sorteio pra você de uma pizza da promoção Toda Quarta Cabe em Pizza. Quem fatura? Quem fatura aqui na hora é o Marcos Saviano, final do telefone 6504. Parabéns pra você, Marcos. Marcos Saviano, final do telefone 6504, faturou a pizza dessa promoção que todo mundo ama. Parabéns pra você, Marcos. Daqui a pouco a gente volta com o Tamo Junto Ventura e com a sua participação valendo mais prêmios.
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1: Muito boa tarde, seguimos com mais informações e um idoso de 82 anos morreu após sofrer um mal súbito durante um assalto à própria casa em Canitar, na madrugada de terça-feira. A vítima foi identificada como o empresário e comerciante Pedro Gimenez Neto. Segundo a Polícia Militar, três criminosos invadiram o imóvel onde o idoso estava e renderam os moradores. Durante a ação, as vítimas foram amarradas. Pedro teria sofrido um infarto durante o assalto. Ele chegou a ser socorrido, mas não resistiu. Os criminosos fugiram levando o carro do comerciante e celulares das vítimas. A Polícia Civil informou que as investigações para identificar os envolvidos no crime estão em andamento. O laudo do Instituto Médico Legal deverá

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1: Vai, vai, vai, Brasil.
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3: Ventura FM, sua rádio mais perto de você. Boa tarde, é o Tamo Junto que tá no ar nessa quarta-feira, dia 24. Hoje é dia de Brasil, nosso Tamo Junto tá sempre mais que especial.
2: Brasil!
3: Eu, Alê Libanório, com você até as quatro. Você participa no 3264-9090. Tá valendo pra você hoje, quarta-feira, toda quarta acaba em pizza? Tem uma pizza deliciosa da Margherita Delivery. Tem também pra você... Ouvinte Ventura do Sushi da Barra Lençóis Paulista. Hoje tem a quarta do combo. Combo com várias delícias da comida oriental pra você. E tem também um vale-compras de R$50 da Delícias Que Exagero, um exagero de sabor, pastéis e porções que você monta do seu jeito. Participa com a gente, diz aí qual é a sua expectativa pro Brasil hoje, qual é o seu placar. Será que tem gol de Neymar? Será que ele entra? Será que o Hendrick entra? Será que os alienígenas invadem o campo, como tem aí uma vidente falando, que viu uma abdução em massa, que vão levar, fazer a rapa nos jogadores do Brasil? Conta pra gente o que você acha. Tô te esperando.

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0: FM, sua rádio mais perto de você aqui na programação da Aventura. Eu sou do Guilherme Santiago. Vontade de fazer de novo. E a gente tá com vontade de gol, de festa, de jogo do Brasil no Vila.
1: Brasil!
0: Pra falar disso, meu amigo Zenildo tá por aqui. Oi, Zenildo! Já no clima de hoje?
2: Olá, Alessandro. Já estou no clima desde ontem, né?
0: Preparando tudo.
2: Desde ontem, já preparando tudo. O Vila está todo preparado, já fiz a checagem de imagem, de som, tá, tem uma mudancinha na decoração.
0: Ah, é? Opa. Vai estar mais decorado ainda?
2: É, porque o Vila é assim, você nunca vai ver o Vila da mesma forma que você viu. Então, cada vez que você vai no Vila, você vai ver alguma coisa diferente.
0: Vai estar diferente.
2: Já estará diferente. Hoje vai ter muito mais energia, vai ser muito mais pegado. Então, já falei com o DJ pra ele vir pra cima hoje.
0: E hoje, mais uma vez, com o DJ Risada, trazendo aí um pouco de tudo pra animar. Nossa, quarta-feira, meio de semana, já pode, gente. Hoje você já pode tomar uma, já pode aproveitar pra curtir as emoções de Brasil e Escócia. A partir das 18 horas, o Vila já vai estar aberto.
2: Isso, a partir das 18 horas.
0: Dá pra sair do serviço direto.
2: Exatamente. É, já faz o happy hour ali e só aparece em casa depois que o Brasil ganhar de pelo menos 3-0, né?
0: Esperamos que sim.
2: Aí tem uma surpresinha na mesa de cada um. Tem lá o placar pra ver quem que vai acertar o placar do jogo.
0: Olha só, então depois a gente faz um sorteio entre as pessoas que acertarem o placar.
2: Isso, acertou o placar do jogo, aí é com você.
0: Aí pode deixar, a gente faz a festa aí pra quem acertar. Então já temos aí 90% de mesa reservada ou 110%?
2: 130%. Tem gente na fila.
0: Então já temos aí reserva de mesas 100%, mas nós temos lá o balcão, a parte externa, tem vários lugares que você pode assistir o jogo do Brasil no Vila.
2: Exatamente, tem os bistrôs não estão reservados, né? Uhum. Então, nós reservamos apenas mesas, então pra bistrô tem alguns lugares lá que é possível se...
0: Mas se você chegar às 18, hein?
2: Exatamente, se chegar às 18 e quem fez a reserva tem que chegar no máximo até às 19. Bateu 19 horas, cai a reserva. Então, quem tiver na fila, já pega a mesa.
0: Exatamente. Então, chega cedo hoje pra... Já pode jantar lá no Vila. Já tem deliciosas porções da equipe do Vila preparando. Hoje já pode, já tem aquela caipirinha tradicional do Vila, nossa, que combina com o jogo do Brasil.
2: A caipirinha do Vila é um espetáculo. O pessoal que vai lá fala assim, nossa, essa é a melhor.
0: Exatamente, é uma delícia. Então, hoje, a partir das 18 horas... Vila já aberto, esperando por você. Todo mundo que reservou mesa, já na mesa tem a escalação do Vila, já tem o nome de cada um lá que reservou a mesa e já com um placar para você anotar o seu palpite. No final do jogo, a gente vai passar de mesa em mesa para ver o placar de cada um. No final do jogo, entre os ganhadores que acertarem o placar, a gente vai sortear uma camiseta do Vila e da Aventura.
2: Exatamente. Para acertar o placar, o pessoal tem que lembrar de levar a caneta, né?
0: Verdade.
2: Leva uma caneta lá para não dar aquela correria lá no caixa, pegar a caneta. Então leva uma canetinha no bolso, já coloca o placarzinho lá para sair com uma lembrança espetacular do jogo de hoje.
0: Exato, não tem? Leva um batom, pode passar, fazer o placar, enfim.

0: Exatamente. Então hoje, 18 horas, a gente já começa com o DJ Risada, tocando um pouco de tudo.
1: Exatamente. Aí ele tem aquela interação que ficou um espetáculo, né?
0: Ficou.
1: Durante o jogo. Ficou muito marcante.
0: Ficou uma coisa assim, a gente, quem sabe comentar de futebol, né?
1: Exato. Nós tivemos uma comentarista.
0: Quem entende super de futebol. Ai, ai, ai. Não sabe o que é um impedimento, mas o importante é a festa.
1: Exatamente.
0: O importante é a festa.
1: Temos que festejar, torcer pelo Brasil, mandar energia boa, energia forte para a seleção, para que a gente tenha aí o nosso sonho alimentado por mais esse dia, né?
0: Exato. E quem já foi no Vila nos outros jogos, só entrar lá no Instagram da Rádio Ventura, no meu, do Vila, que tem as fotos lá, também tem os vídeos também dos melhores momentos. Vai lá acompanhar para você já ficar com vontade de hoje à noite.
1: É, e hoje no Store do Vila eu coloquei lá, quem já fez a reserva já tá com o seu nome lá no Store. Já garantido. Ó, a minha mesa tá garantida aqui.
0: Isso que é importante, já tá aí reservado pra você, a escalação já tá feita pro Vila Velha, pra torcida Ventura, com o show do intervalo, com sorteio de brindes pra todo mundo que vai estar lá. Então a gente espera por você e depois o Vila continua, depois do jogo a festa continua.
1: A festa continua, né? Pelo menos até acalmar um pouquinho, a baixar um pouquinho a adrenalina da turma pela vitória do Brasil que vai ser hoje, né?
0: Se Deus quiser.
1: Ah, não tem como não ser. E depois vem a quinta, vem a sexta, o sábado, tem domingo, que é um dia especial. Eu vou começar de domingo pra quinta.
0: Vai,
1: né?
0: Então vai.
1: Então domingo a gente tem o aniversário de 81 anos de Raul Seixas.
0: Vai ter uma festa especial de aniversário pro Raul.
1: Vai ter uma festa pro Raul. Então o grupo Raulidades estará aqui no Vila fazendo essa festa junto com a gente. São mais de 30 músicos, né, que vai homenagear os 81 anos de Raul. No sábado nós teremos a banda Calibrados.
0: Que já é...
1: Que dispensa comentário.
0: Exato,
1: né?
0: O pessoal já conhece.
1: Dispensa comentário. Na sexta, nós temos aquele sertanejo pra cima do Bruno Henrique, o cara muito animado, não deixa ninguém parado. E na quinta, você faz a festa no karaokê do Vila.
0: E hoje, que é quarta...
1: O
0: Brasil faz a festa.
1: O Brasil faz a festa. Hoje o Vila vai tremer.
0: Exato. Que o Brasil jogue com a mesma alegria que a gente vai torcer no Vila.
1: É, porque da semana passada foi um espetáculo à parte, né?
0: Não, teve de tudo. Teve de tudo. Teve ator global, teve apresentador do SBT, teve a Hebe Camargo, que já mandou mensagem aqui falando que hoje ela não vai.
1: Não vai hoje?
0: Infelizmente não. Tá com uma dor no coração que ela tem um compromisso em outra cidade, mas ela falou que se der tempo, ela dá uma passada no Vila, porque ela é a que fecha o Vila.
1: Exatamente.
0: Toda noite.
1: Mas ela vai passar lá, viu?
0: Ela vai, né?
1: Ela vai passar lá. Que de quarta-feira, pode falar?
0: Pode, pode.
1: De quarta-feira ela vai na nossa cidade vizinha de Botucatu, na igreja.
0: Ah, tá. O equilíbrio é tudo.
1: Exatamente.
0: Equilíbrio é tudo. É o Constantino, vivendo nos dois mundos.
1: Ela vai lá convencer o padre que...
0: Que ele tem que voltar.
1: Pra ele sempre pedir proteção para o Vila.
0: Ah, entendi. Então nossa Hebe Camargo hoje vai na missa, mas depois ela com certeza ela faz, ela volta.
1: Ela volta, ela não consegue ficar sem.
0: Zenildo, faz o convite pra galera.
1: Então, vileiros, hoje a partir das 18 horas, o Vila aberto, a partir das 19, a super imagem que você viu lá, que tem tela pra todo lado.
0: Sim.
1: Um som de cinema pra gente poder assistir o jogo do melhor futebol que tem aí no mundo, né? Que por enquanto a gente acredita que seja do Brasil.
0: Exato.
1: Então, Brasil e Escócia hoje no Vila, com o melhor som e a melhor imagem. E o melhor lugar.
0: Exatamente. Com a Ventura FM mais perto de você. Valeu, Zenildo. Até mais tarde.
1: Até.
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1: A Copa do Mundo de 2026 está marcando o encontro de gerações dentro e fora de campo. Pela primeira vez na história, 37 duplas de pais e filhos já disputaram o maior torneio de futebol mundial. Entre os destaques desta edição está Erling Haaland. O atacante da Noruega segue os passos do pai, Alf Haaland, que jogou a Copa de 1994 pela seleção norueguesa. Outro caso curioso é o de Lucas Zidane. O goleiro defende a Argélia, mas é o filho de Zinedine Zidane, campeão mundial pela França em 1998 e um dos maiores nomes da história do futebol. Portugal também entrou para essa lista com Francisco Conceição, filho do ex-jogador e atual treinador Sérgio Conceição. Já a Holanda tem Justin Kluivert, filho do histórico artilheiro Patrick Kluivert. A Argentina aparece com duas duplas: Juliano Simeone, filho de Diego Simeone, e Nico Paz, filho do ex-zagueiro Pablo Paz. E o Brasil tem apenas uma dupla na história das Copas: Domingos de Guia, que jogou no Mundial de 1938, e seu filho, Ademir da Guia, presente na Copa de 1974. Uma prova de que talento muitas vezes atravessa gerações e continua escrevendo novos capítulos na história das Copas do Mundo.
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1: Ventur FM, mais perto de você, aqui na programação da Aventura, são do Luan Santana e Leão Foguete. Teve também os Agroboys, Guilherme e Santiago. E você por aqui, na tarde da Aventura. Hoje nós estamos naquele clima de Copa do Mundo, clima de Brasil. Logo mais à noite, hein? Lá no Vila a gente se encontra. Para Brasil e Escócia a partir das 18 horas. Eu quero saber qual que é o seu palpite de hoje à noite. Conta aí e, claro, concorre aos prêmios do Tamo Junto.
2: Fala, Ale! Boa tarde, minha querida.
1: Oi,
2: beleza?
1: Michel.
2: Michel falando aqui. Grande abraço aí pra você e pra toda a equipe Ventura.
1: Opa, pra você também.
2: Sobre o tema de hoje aí, eu acho que o Neymar não vai entrar, não.
1: Você acha que ele não entra?
2: O Ancelotti vai preservar ele e o Hendrick, né?
1: Pro próximo jogo.
2: Não pode ser tão ingênuo assim, né? E acho que os alienígenas não vão invadir, não. Eles estão esperando um pouco mais.
1: Exato, eu acho que não.
2: Beleza,
1: né,
2: minha querida? Acho que o Brasil hoje vai meter 3-1, Ale.
1: 3-1?
2: Beleza, um grande abraço. Ponha no sorteio, por favor. Tamo junto.
1: Valeu, Michel. Um abraço pra você. São vários questionamentos. Qual é seu palpite pro placar de hoje? Será que o Hendrick entra? Será que o menino Ney realmente vai jogar hoje contra a Escócia? E a previsão da mulher que disse que alienígenas vão invadir o jogo de hoje e vão capturar uma parte da seleção brasileira. Conta aí, o que você acha? Participa com a gente. Quem tá por aqui? É a Vânia falando 2-1 Brasil. O Donizete, oi Donizete.
3: Boa tarde, Ali. A Donizete Milani. Queria minha música e participar do sorteio. Ótima quarta a todos.
1: Boa tarde. Tá desanimado hoje, hein, Donizete? Vamos lá, vai Brasil, todo mundo animado. Quem também tá por aqui é a Vânia. Oi, Vânia. O Mauri falando que é 5-0 Brasil. Eu estou animada, mas nem tanto, Mauri. 5-0, eu não sei, hein? O Marcos, 2-1.
4: Boa tarde, Ale, tudo bem?
1: Boa tarde.
4: O Brasil vai ganhar ali 2-0, viu?
1: 2-0.
4: E 2-0, tá bom? Deus abençoe, fica com Deus, tenha uma boa tarde.
1: Valeu, querida. A Beth falou que, deixa eu ver, 2-1 também. Minha xará Alessandra falou que acertou os dois últimos placar do Brasil. E hoje, na previsão dela, é 4-2, Brasil. Vamos lá, você que tá aí com a previsão pé quente, acertou as duas últimas previsões aí pro jogo do Brasil. Vamos ver, Alê, se você vai acertar mais uma vez o placar. 4-2 Brasil, será? Volto já com seu palpite.
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0: Ventura FM, sua rádio mais perto de você, aqui na programação da sua rádio. Você com a gente no Tamo Junto Ventura, com hoje seleção brasileira, Escócia. A gente já no clima do Hexa, vamos acreditar, né? A gente já tá nesse clima especial hoje e você responde a nossa enquete. Conta aí pra gente qual você acha que é o palpite do placar de hoje. Você acha que o Endrick entra? Será? Ancelotti, pelo jeito, não é muito afim de colocar ele em campo. E o menino Ney? Será que entra? Será que joga? Será que não joga? Será que marca pela nossa seleção? Conta aí, tô te esperando.
1: Olá, Alessandra, boa tarde.
0: Oi, Sérgio, tudo bem?
1: Olha,
0: você?
1: O jogo do Brasil, na minha opinião, será 3-0.
0: 3-0?
1: 3 gols do Endrick ainda, que ele vai entrar no segundo tempo.
0: Será que ele vai entrar?
1: Um abraço.
0: Vamos esperar.
1: Boa tarde.
0: valeu, Sérgio. Quem tá falando aqui de 3-1 é o Alessandro. Valeu, Alê. Boa tarde.
2: Boa tarde, Alessandra.
0: Oi, querida.
2: Sou Débora do Virgílio Rocha.
0: Tudo bom, querida?
2: 0-0 pra card de hoje.
0: 0-0. 0-0 pode ser também. Tudo pode acontecer. Segundo a nossa ouvinte aqui, hoje vai dar 0-0. A Escócia vai dar trabalho e o Brasil vai empatar. Já a Maria tá falando aqui que o placar pra ela é 2-1 e tá participando do sorteio. Afinal, tem vários prêmios aqui pra gente hoje. Quarta-feira acaba em pizza, só na Ventura tem sorteio de uma pizza deliciosa da Marguerita Delivery. 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E hoje é a quarta do combo, trazendo aí um combo especial com combinados aí da comida árabe, árabe não, oriental, né? Eu volto já com você por aqui na programação da sua rádio mais perto de você. 3:03.
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4: Muito boa tarde, seguimos nesta quarta-feira com mais informações e um incêndio atingiu uma casa no Jardim Ouro Verde em Ourinhos na tarde desta terça-feira. Apesar dos danos no imóvel, ninguém ficou ferido. Segundo o Corpo de Bombeiros, após o combate às chamas, as equipes realizaram o trabalho de rescaldo, o resfriamento das paredes e a retirada do material atingido pelo fogo. A fumaça pôde ser vista de diferentes pontos da cidade. Um cão que estava na residência foi resgatado pelas equipes de emergência e encaminhado para atendimento veterinário. Além dos bombeiros, a ocorrência mobilizou equipes da Polícia Militar, da Guarda Civil Municipal e da Superintendência de Água e Esgoto. As causas do incêndio serão agora investigadas.
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0: Eu tamo junto na segunda hora com você por aqui, ligadinho em 90.1 no aplicativo, no site, em todo lugar. Vamos juntos ao vivo com Tamo Junto, eu, Alê Libanori, com você, rumo ao X, hein? Hoje a gente tá daquele jeito. Você participa, conta pra gente qual é o seu palpite pro jogo de hoje, Brasil e Escócia, e logo mais às 18 horas a gente se encontra lá no Vila, hein? 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

atos que tomaram conta das redes sociais. A atriz se pronunciou após internautas voltarem a especular uma possível gravidez por conta de fotos publicadas recentemente. Sem papas na língua, Larissa explicou que o que muita gente estava chamando de barriguinha de grávida era apenas uma barriga normal e aproveitou para pedir que as pessoas parem de associar qualquer mudança física a uma gestação. A artista

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1: Ventur FM, sua rádio mais perto de você, aqui na programação da Ventura. O som do Murilo Rufi. E você participa aqui com a gente, 3264-9090. Participa da nossa enquete com o palpite pra hoje à noite. Neymar joga? Hendrick joga? Qual você acha que será o placar de hoje?
2: Oi, Ale, boa tarde, querida, tudo bem?
1: Bem, você?
2: Ale, eu acho que o placar de hoje vai ser 2-1 pro Brasil. Não vai passar disso, eu acho, é a minha opinião, tá bom? Vamos torcer, né? Vamos torcer aí pra seleção. Mas acho que vai ser 2-1, Ale. Põe no sorteio.
1: 2-1 é um bom placar, é justo, é justo. Quem também tá por aqui participando é o Jean. Diz 3-0. A Célia, oi Célia. Célia Lopes participando por aqui. Da Estudantil Presentes, um beijo pra você, Célia. Toda a equipe da Estudantil, ela diz que é 2-0 pro Brasil. 2-0 pro Brasil. E a nossa ouvinte aqui, a Gra. Oi, Gra. Ela diz que o Neymar entra no segundo tempo e o Hendrick também. E que vai ser 2-0 pro Brasil. O João Rodrigues tá por aqui. Boa tarde também para o Bruno. Oi, Bruno. Qual que é o seu placar de hoje? Reginaldo Ventura. Boa tarde, Reginaldo.
3: Boa tarde, Alê. Tudo jóia? É o Rodolfo aqui da RJ Vidraçaria.
1: Oi, Rodolfo. Estamos
3: ligados aqui na Ventura. O palpite do jogo aí pra gente vai ser 3-0 pro Brasil. Jóia, coloca o nosso nome no sorteio.
1: Valeu, Rodolfo. 3-0 pro Brasil, hein? Vamos lá. Osvandir, oi Osvandir, boa tarde. Palpite aqui dele, 3-0. A Maria também. O pessoal tá otimista. Eu espero você para participar também dos nossos prêmios. 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

0: Boa tarde, é o nosso Tamo Junto no ar nessa quarta-feira, dia de Brasil. E você já no clima com a gente. Diz aí qual é o seu palpite pra hoje.
1: Brasil!
0: Reginaldo, oi Reginaldo.
2: Olha o placar aí, tô torcendo pra 2-1 pelo menos.
0: 2-1.
2: Seria melhor 2-0. Mas tá bom, tem que fazer um gol também.
0: O importante é ganhar.
2: Graça. Ótima tarde pra você, Lê.
0: Valeu, valeu, abraço pra você.
3: Bom dia, Lê. Pra card de hoje vai ser 4-1.
0: 4-1?
3: Gol do Neymar aí. Manda um abraço pro Bento Velho aí.
0: Ô, oh, Bento Velho, abraço pra você, meu amigo. Será que o Neymar entra mesmo? Ele volta? Será que vão chegar com tudo pra derrubar o menino Ney? Tenho certeza. O pessoal tem que proteger o menino Ney.
4: Valeu, boa tarde. Eu acredito que seja 3-1 hoje pro Brasil.
0: 3-1, bom placar também. Ó, tem a nossa ouvinte aqui que tá no placar, a Jennifer da Renova. Oi, Jennifer. Ela diz que o palpite dela é 2-2. Ninguém falou 2-2 por enquanto. Tá com a Jenny da Renova.
5: Boa tarde, tudo bem? O meu palpite de hoje é 1-0. O Brasil vai ganhar de 1.
0: Ó, palpite também. Ganhando é o que importa. Ganhando é o que importa. Participa aí com a gente.
6: Boa tarde, Alessandra. Tudo bem? Alessandra.
0: Oi, Assis.
6: 4-2 pro Brasil.
0: Aê.
6: Beleza? Tá, um abraço.
0: 4-2 será um jogo de emoção, hein? Seria muita emoção. 2-1, quem fala por aqui é a Maíra. Oi, Maíra. Boa tarde.
7: Oi, Lê. Boa tarde. Viu, eu acho que o Neymar, ele vai entrar.
0: Vai entrar.
7: Eu não sei se ele vai jogar, né?
0: É.
7: Entrar para o dentro em campo,
0: isso.
7: Ele vai. Em segundo tempo, ele entra. Vamos ver se ele joga, né? Se ele mostra o futebol que ele sabe. E o placar vai ser 1-0 pro Brasil.
0: Sofrido então, japonês. Sofrido. Ele disse que o Neymar entra. Agora, marcar um gol, aí são outros 500. A Rose aposta no empate de 0-0. Quem também tá por aqui mandando o seu placar e o palpite é o Zé Lopes. Ele diz que vai ser 3-1 pro Brasil com o Neymar e Endrick no segundo tempo aí ajudando a seleção. Diz aí qual é o seu palpite. Daqui a pouquinho a gente tem vários sorteios pra você na última sequência do Tamo Junto, Ventura.
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8: Jorge Henrique Rodrigo. É Murilinho Rufo, vá. O que é que você tem nessa boca vermelha?

0: Ventre FM, sua rádio mais perto de você, a última sequência do Tamo Junto, agora com prêmios pra você que participou por aqui.
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0: Tá valendo pra você um vale-compras de R$50, um voucher de R$50 da Delícias Que Exagero, na Avenida Jacomo Augusto Pacola, com pastéis e porções deliciosas, exageradamente deliciosas. E quem fatura aqui com a gente é o Michel, parabéns pra você, Michel, faturou aqui o voucher de R$50 da Delícias Que Exagero, final telefone 6364, parabéns pra você, Michel. 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Agora tem a pizza, promoção que todo mundo ama, toda quarta cabe em pizza e quem fatura final do telefone é o 5379, a Cláudia Maria, parabéns pra você, Cláudia, final do telefone 5379, faturou aqui com a gente a pizza da promoção de hoje, parabéns pra você, Cláudia. Você, ouvinte Ventura, continua com a gente, meu amigo Castelo, tem o Matibala, tem mais prêmios pra você. Eu, Ale, tô ficando por aqui, a gente volta a se falar nas redes sociais e logo mais à noite no Vila, a partir das 18 horas. Tchau, gente.

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1: Boa tarde, um caminhão carregado com fios e congelados pegou fogo na manhã desta terça-feira na rodovia Cesário José de Castilho, entre Bauru e Iacanga. De acordo com a Defesa Civil, ninguém se feriu. Equipes do Departamento de Estradas e Rodagem, o DER, estiveram no local e sinalizaram o trecho do acostamento onde o caminhão estava. O incêndio foi controlado e as causas serão investigadas.
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0: Gaivota. Da Aventura, Jorge Mateus, Mateus e Cauã. Chamo do SAMU, Patrícia e Manuela.
1: Acelera.
0: A Helena tá ouvindo lá em São Manuel. Mandar um alô pra Mariana. Alô, Barra Bonita. Caio Fernandes, Palito. É juntos bom que a gente fica melhor.
1: Acelera.
0: Eu vou lá, mas já volto.
1: Até breve, Cauã.
0: Não sai daí não, meu vizinho de cerca.
2: 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Cristiano Castelhano.
0: Aqui a potência dobrada.
2: Cristiano Castelhano. Castelhano.
0: Já voltei.
1: Acelera.
0: Ô, brutalidade.
1: Castelhano.
0: Não tem intervalo agora, não. Vamos. Acelera.
1: Acelera.
0: Zé Neto e Cristiano.

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0: Uzbequistão e precisa vencer para seguir firme na luta por uma vaga, com Cristiano Ronaldo sendo a grande esperança dos portugueses. Às 17h, a Inglaterra encara a Gana e pode carimbar classificação antecipada se vencer. Mais tarde, às 20h, Panamá e Croácia fazem um duelo decisivo pela sobrevivência no Grupo L. Fechando a rodada às 11h, a Colômbia enfrenta a República Democrática do Congo, buscando manter o 100% de aproveitamento e ficar muito perto da fase 16avos de final.
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0: Atriz demais. Bruno Rosa, Murilo Huff aqui na aventura. Gustavo Mioto, pedido de socorro. E daqui a pouco, Brasil, Brasil em campo. Acelera. Daqui a pouco também tem um match bala. Gasta sua internet comigo, valendo pizza, porque toda quarta cabe em pizza. Parceria Ventura FM e Marguerita Pizzaria.
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0: Sona pra Chiara. Hugo e Guilherme. Essa aqui foi pra capotar a Kombi, meu vizinho, senhor. Yasmin Costa, Pássaro Livre.
1: Cristiano Castelhano, é ação em estado bruto. Acelera.
0: Se faltou, nós inteira. É de Brito e Samuel.

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1: Boa tarde, a EMEI professora Maria do Carmo Moura, conhecida popularmente como Creche Maria Moura, foi alvo de criminosos na madrugada desta terça-feira no bairro CDHU1 em São Manuel. De acordo com a apuração, os invasores arrombaram a porta da instituição e furtaram diversos produtos de limpeza, além de um aparelho de micro-ondas. Administrada pela Rede Municipal de Ensino, em parceria com o Instituto Anglicano em São Manuel, a unidade é considerada uma referência na cidade. Até o momento, ninguém havia sido capturado ou material encontrado. Segundo o levantamento, esta não é a primeira vez que a instituição de ensino sofre com a ação de criminosos. O local já foi alvo de outros furtos recentemente, o que gera preocupação entre os moradores e pais de alunos. A polícia segue investigando.
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2: Hoje é quarta, 24 de junho. O sertanejo bom demais continua.
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2: Daqui a pouco tem
4: Brasil.
2: Ventura já tá na torcida. Tá tudo certo aí? Tudo certo, mas nada resolvido? Aqui continua daquele jeito, mata alto pra carpita, baixo pra roçar, tá molhado pra queimar.
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5: Chegar Rio Negro e Solimões assim, ó.

0: Essa aqui é pra meter um chifre no chão e sair arando, hein? Piazinho chega até a coçar o chifre no barranco. Pão de mel, Zezé. Zezé de Camargo Luciano. Teve ainda Diego e Arnaldo, Rio Negro e Solimões. Caminhonete inteira. Vamos dar alô pra Beatriz, a Bia, a Laura, a Carol, Ana Júlia, Lívia, Daniela, Fernandes, a Luísa, o Gustavo, Rafael, Tiago, o Isaac, Fabinho, Sebastian, porque é junto dos bons que a gente fica melhor. Acelera. Eu vou lá, mas já volto.
1: Até breve, cowboy.
0: Não sai daí não, meu vizinho de cerca.
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0: Vidro fumê, essa é doída, hein? Eita lasqueira. Bruno e Marrone, pra meter um chifre no chão e sair arando. Piazinho chega até a coçar o chifre no barranco. Bruno e Marrone, vidro fumê. Zé Neto e Cristiano é quase, quase, quase todo dia. Mandar um alô pro Juan, grande abraço, parceiro. O Palito, Tobias, Gael. A Nayara, lá da cidade de Bariri. Alô, Bariri, o Arthur também tá ouvindo.
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0: É junto dos bons que a gente fica melhor.
1: O Castelo é diferente.
0: Porque aqui nós não ferve leite, aqui nós toca fogo na vaca. E daqui a pouco tem.
2: Brasil!
0: Contagem regressiva, hein?
3: Eu acho.
0: Agora que falta pouco, apaga. Apaga, apaga. Danilo e Davi. Não.
3: O que tá no seu coração? Porque se fosse eu falaria mais ou menos assim.
4: Ei, boa noite. Antes de te bloquear, eu só vim te dizer que a partir de hoje pode tocar o terror, fazer o que quiser fazer. A boca é sua, curte sua farra. Sinto mais nada.
3: Não, apaga, apaga, apaga.

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0: No mesmo olhar, Christian Ralph aqui na Aventura. Elis Justin, Insônia da Madrugada, Texana 37, Bruno Barreto, Davi Lucas tá ouvindo, João Gabriel, Otávio, Valentim Fernandes, grande abraço, parceiro. Mais simples que painel de Egito. O Thales, mandar um alô pra Isabela, a Heloísa, a Mirella, a Milena. Alô, São Manuel. Tarde.
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0: É o Sertanejo Bom Demais aqui na Aventura. Saudade Burra, Lauana Prado, Simone Mendes, Henrique Juliano, Última Saudade.
1: Cristiano Castelhano, é ação em estado bruto.
0: Sai do mato, velho.
2: Cai na água, capivara, que lá vem bala.
0: Jean Giovanni.

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1: Olá, muito boa tarde. Vamos com informações nesta quarta-feira da área policial. Quatro pessoas precisaram passar por atendimento médico após se envolverem em um grave acidente entre um carro e uma ambulância da Prefeitura de Itupã na manhã desta quarta-feira na rodovia Comandante João Ribeiro de Barros. De acordo com informações da Agência de Transporte do Estado de São Paulo, a ambulância trafegava no sentido capital interior na altura do quilômetro 478 quando um carro invadiu a contramão e bateu de frente com a ambulância. O motorista do carro e três pessoas que estavam na ambulância precisaram de atendimento médico. Outras quatro pessoas que também estavam na ambulância recusaram o atendimento. As causas do acidente serão agora investigadas. E um homem foi preso na madrugada desta quarta-feira suspeito de furtar cabos de telefonia em Jaú. Um segundo envolvido no crime conseguiu fugir. Segundo a Polícia Militar, a equipe foi acionada após uma denúncia informar que dois homens retiravam fios de um poste. O crime ocorreu no cruzamento da rua Pedro Gasoli com a Avenida Lúcio de Arruda Leme, no bairro Jardim Carolina. Durante as buscas, os policiais localizaram uma dupla transportando material furtado. Ao perceberem a aproximação da viatura, os suspeitos tentaram correr. Com o homem detido, foram apreendidos cerca de 10 quilos de cobre queimado. De acordo com a PM, o material era proveniente dos cabos retirados e já estava preparado para a comercialização. Os policiais também encontraram um ponto com sinais recentes de queima de fiação. O suspeito foi encaminhado à delegacia, onde permaneceu à disposição da justiça. O material foi apreendido e o caso foi registrado como furto qualificado.
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6: Na água, capivara, que lá vem bala.
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4: Modão sim, modinha nunca.
1: Esse é o lema.
4: Porque aqui nós não toma mel, aqui nós mastiga beia.
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4: Mato Grosso e Matias. Modão, cabeceira.

0: a indicação do meu grande amigo Zé Pedro. Grande abraço, parceiro. João Mineiro e Marciano. As Paredes Azuis, Moda Sofrida, Doída. Mato Grosso e Matias, Foi Pensando em Você. 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
0: Valendo pizza, porque toda quarta cabe em pizza. Parceria Ventura FM e Margherita Pizzaria. Daqui a pouco tem
2: Brasil.
0: Tá quase na hora, meu vizinho de cerca. Mandar um alô pra Ingrid, pra Natália, Isabela, a Núbia e a Manuela, lá da cidade de Jaú. Alô, Jaú, boa noite. Padeirinho, alô, Agudos, boa noite. Morebi, Tinho Grava. Vamos pro intervalo. Eu volto já com a sua participação aqui na Aventura. Grava um áudio, 3264-9090. Gasta sua internet comigo.
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0: pode, não pode. 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Mais um clássico da música sertaneja.
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0: Trio Parada Dura, telefone mudo. A indicação da Nayara. Essa é bruta mesmo. Tão delicada, feito coice de mula. Trio Parada Dura, telefone mudo. Anjo de Batom. Chico Rei Paraná. Guilherme Santiago, Casa Amarela, 60 dias apaixonado, 60 dias apaixonado. Milionário José Rico. 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Gasta sua internet comigo.
2: Aô, Castelo, tamo por aqui sempre, hein?
0: Opa!
2: Boa noite pra vocês aí. Bom jogo do Brasil. Tamo junto. Tchau, obrigado.
0: Tchau, obrigado. A Ianca Mendes também tá ouvindo. Clodoaldo, gravou um áudio.
3: Ô, Castelo, boa noite. Clodoaldo Leite. Brasilzão hoje ganha.
0: Opa.
3: Será? Vamos torcer, né?
0: 6-0.
3: Coloca no sorteio aí.

0: modona pra nós aqui, ó. Eu sempre mando bom dia pra você, mas eu nunca conversei com você, tá? Mas eu escuto você todo dia.
1: Nós agradecemos.
0: Tá bom? E Aventura FM, tá bom?
1: Tá bom.
0: Um abraço. Manda pra nós aqui, ó. Estrada Velha. Tchau, tchau.
1: Tchau, tchau, tchau, obrigado.
2: Tarde, meu amigo de cerca. Fechando a quarta-feira, hein? Vamos pro jogo. Fazer a preliminar pro jogo. Um abraço. Boa noite pra todos e bom jogo, Brasil.
1: Brasil, vai, Brasil! Brasil! Mandar um alô aqui também pro Júnior. Alô, Júnior. Grande abraço, parceiro.
3: Ó, Castelo, boa tarde. Aqui é o Arnaldo Tunel Júnior. Eu gostaria de participar do sorteio da pizzaria. Um grande abraço, amigo.
1: Forte abraço. Tchau, obrigado. Dona Benedita de São Manuel também tá ouvindo. Valmir Melo, Geraldo Monteiro. Alô, Tiaguinho.
4: Fala, Castelo, meu parceiro. Tiaguinho Rodrigues aqui. Ô, Castelo, oferece uma música aí, Enquanto Sol Brilhar, Mato Grosso e Matias, pra minha esposa Andresa, nosso filho Léo, pessoal que estiver ouvindo. E pessoal lá da Ferrari São Carlos, também pessoal lá do Açougue Joaquim Manuel. E todos os nossos clientes lá da Ferrari São Carlos. Engatilhou, Castelo. Mete bala. Tchau, obrigado.
1: Tchau, obrigado.
5: Boa noite, Castelo. Quero participar do sorteio. Manda um modão aí pro Toninho Areoso, Isabelle e Juan. Engatilhou, mete bala. Vai, Brasil.
1: Tchau, obrigado. Brasil. Gasta sua internet comigo.
6: Boa noite, Castelo. É a Cláudia do Corvo Branco 2. Toca um modão aí pra gente e coloca meu nome no sorteio. Engatilhou? Mete bala. Tchau, obrigado.
1: Tchau, obrigado.
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9: A seleção brasileira volta a campo nesta quarta-feira para fechar a participação na fase de grupos da Copa do Mundo. O adversário será a Escócia, às 7 da noite, em Miami. O Brasil chega embalado pela vitória por 3-0 sobre o Haiti e lidera o grupo C no critério de saldo de gols. Marrocos também tem 4 pontos, por isso, cada gol pode ser decisivo na briga pela primeira colocação da chave. A grande novidade é o retorno de Neymar à lista de relacionados. Recuperado da lesão na panturrilha, o camisa 10 fica à disposição de Carlo Ancelotti e pode voltar a atuar pela seleção brasileira após 3 anos. A única baixa é de Rafinha. O atacante está fora devido a uma lesão muscular na coxa. A tendência é que o jovem Rayan ganhe uma oportunidade entre os titulares. Do outro lado, a Escócia também sonha com a classificação. A equipe tem 3 pontos e precisa de um bom resultado para seguir viva no Mundial. O histórico é favorável para a seleção brasileira. Em 10 confrontos, são 8 vitórias do Brasil e 2 empates. A missão agora é confirmar a classificação e, de preferência, garantir a liderança do grupo para ter um caminho teoricamente mais tranquilo na sequência da Copa.
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1: The Cure, The Cure aqui na aventura. The Cure me adianta viver na cidade. E que me adianta viver na cidade?
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1: Saudade da minha terra. Del Monte e Amaraí, trio Parada Dura, Telefone Mudo, Chico Rei Paraná, Guilherme Santiago, Milionário José Rico, João Mineiro Marciano, Mato Grosso e Matias, tudo isso no Mete Bala. Nesse começo de noite, fim de tarde.
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1: Estamos ao vivo. Daqui a pouco tem Brasil. Eita lasqueira, não pega goiabeira. Alô, Cleiton, grande abraço, parceiro. Gasta sua internet comigo.
3: Boa noite, Castelo. Tá frio aí? Jesus amado.
1: Tá um pouquinho.
3: Tá um gelo, hein? Gelou. Gelou o trem. Ô, Castelo, toca pra nós aí a música Espuma, Espuma da Cerveja, do Jean Giovanni. Quero deixar aqui também meus parabéns pro meu irmão, o Claudinei do Caju, que trabalha no PHD.
1: Parabéns.
3: Quero deixar os parabéns, aniversário dele hoje. É, dizer que eu amo muito ele demais.
1: Olha.
3: E desejo tudo de bom pra ele, toda a felicidade do mundo e muita saúde. Tá bom? Obrigado, Castelo. Tchau, obrigado.
1: Tchau, obrigado. Parabéns, Claudinei. Tudo de bom, parceiro. Gasta sua internet comigo.
4: Castelo, tudo bem? Tudo. Aqui é a Luísa Caçador. Coloca meu nome no sorteio. Coloca uma música bem bonita pra minha vovó. Tchau, obrigado. Ah, vai Brasil.
1: Brasil. Tchau, obrigado.
5: Boa tarde, Castelo. Aqui é a Chalisa Machado. Eu queria escutar Chico Rei Paraná. Eu mando pra todos que estão ouvindo. E quero participar do sorteio.
1: Fechou.
5: Engatilhou, mete bala.
1: Tchau, obrigado.
6: Fala, Castelo. Boa tarde, meu amigo. Hoje vai Brasil, hein, mano? Além do Brasil, hoje é aniversário meu do casamento, hein?
1: Olha.
6: 19 anos aguentando a Camila. Ei, guerreiro, hein? Aí é pra poucos. Tá com o modão aí pra nós aí. Vai, Brasil.
1: Tchau, obrigado. Forte abraço, parceiro.
7: Boa noite, Castelo. Aqui é a Creuza. Manda uma música pra Naí, João Paulo e Daniel. Estou apaixonado. Manda pra todo mundo que tá ouvindo e pra você na rádio. Põe meu nome no sorteio, hein?
1: Fechou. Tchau, obrigado.
8: Boa noite, Castelo. Aqui é o Bicão que tá falando.
1: Oi, Bicão.
8: Estamos aqui curtindo o seu programa. E mandou um modão caprichado pra nós aí. Tentaram derrubar a minha casa. E coloca no sorteio aí. Hoje tá bom pra comer uma pizzinha, hein?
1: Tchau, obrigado.
9: Minha aventura, gostaria de escutar Grêmio Santiago, Casa Amarela. Boa noite.
1: Já foi, já toquei. Tchau, obrigado.
10: Boa noite, Castelo, tudo bem? Castelo, toca pra nós Gilberto Gilmar, assino com X aí, tá? Brasil hoje, 4-2 do Brasil, tá? Tamo junto. Gostaria de participar do sorteio, Castelo. Beleza? Um abraço, que Deus abençoe sua noite.
1: Tchau, obrigado.
11: Boa noite, minha amiga Castelo, a Mauri.
1: Oi, Mauri.
11: Ô, Castelo, toca uma moda pra nós do trio Parada Dura. Engatilhou, mete bala.
1: Tchau, obrigado.
12: Boa noite, Cristiano, tudo bom?
1: Tudo.
12: Gostaria de participar do sorteio de hoje. Um abraço.
1: Tchau, obrigado.
13: Boa noite, Ventura. Boa noite, Castelo. Sebastião Cabral, Dudu Ferrari. Eu quero participar do sorteio da pizza. Tchau, obrigado.
1: Tchau, obrigado.
14: Boa noite, Castelo. Aqui é o Antônio Manuel da Silva, seu amigo de sempre. Eu te admiro muito. Você é um grande locutor, muito parceiro.
1: Muito obrigado.
14: Põe eu no sorteio, engatilhou, mete bala. E põe. Põe uma música bem boa, chonada pra nós aí. Dama da Noite.
1: Olha. Tchau, obrigado.
15: Boa noite, Castela, que é a Silvana Tamaraty. Eu quero ouvir uma música pra você, pra Sabrina. E vai, Brasil.
1: Tchau, obrigado.
16: Boa noite, Cristiano. Brasil. Tudo bem?
1: Boa noite.
16: Cristiano, quero participar do sorteio também. Eu vi uma música do Pedro Bento Zé da Estrada. Você pode tocar pra eu ouvir? A música alegre deles, tá bom? Fica com Deus, Deus abençoe, uma boa noite, tchau e obrigada.
1: Eu que agradeço, tchau, obrigado.
0: Boa noite, Castelo, toca uma música aí pra gente aí, gostaria de participar do sorteio, tchau, obrigado.
1: Tchau, obrigado.
17: Daqui a pouco, mete bala, volta, vai metendo bala na programação, 3264-9090.
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2: Cristiano Castelhano, o furacão do centro-oeste paulista.
0: Segura.
2: Castelo, segura essa emoção.
0: E vamos pegar descendo, porque subindo é contramão. Uma ótima noite pra você. Se cuida, hein? E vai, Brasil!
1: Brasil!
0: Fica com Deus. Tchau, obrigado!

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4: Olá, boa noite.
2: Boa noite para você que nos acompanha em todo o país.
4: Quarta-feira, 24 de junho de 2026.
2: Vamos ao destaque do dia: emprego.
4: Dados do Ministério do Trabalho apontam que em fevereiro o Brasil ultrapassou a marca de 62 milhões de empregos formais ativos.
2: O número representa mais de 2 milhões de postos de trabalho com carteira assinada a mais que no mesmo mês do ano passado.
4: Participação feminina no mercado de trabalho cresceu 4,74%. Pablo Mundim.
5: Entre os jovens de 18 a 24 anos, o aumento foi ainda mais expressivo, quase 19% em relação ao mesmo mês do ano anterior.
2: E ainda, recorde no turismo doméstico.
4: De janeiro a maio desse ano, o número de passageiros voando dentro do país chegou a 42 milhões, um recorde. Graziela Mendonça.
6: O número de passageiros internacionais voando no Brasil também aumentou no período de janeiro a maio. Foram 12 milhões e 800 mil estrangeiros viajando aqui no país, 10% a mais que o registrado no mesmo período do ano passado.
2: Você vai ouvir também saúde.
4: O programa Agora Tem Especialistas vai levar atendimento médico a indígenas em comunidades de difícil acesso.
2: E profissionais do SUS vão ensinar pais e cuidadores a estimularem o desenvolvimento de crianças de até 6 anos. Cleide Lopes.
7: A ideia é fortalecer o vínculo familiar, contribuindo assim para o desenvolvimento saudável das crianças.
4: Hoje na apresentação da Voz do Brasil, Mariana Jungmann e Luciano Seixas.
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4: O mercado de trabalho brasileiro continua em expansão.
2: Em fevereiro, o crescimento foi de 3,6% em relação ao mesmo mês de 2025.
4: Os dados revelam ainda um crescimento na participação feminina. Mais da metade das vagas criadas no mês foram ocupadas por mulheres.
2: Os números são da RAIS, a Relação Anual de Informações Sociais do Ministério do Trabalho e Emprego, que agora passa a ser divulgada mensalmente.
4: Os dados complementam as informações do Cadastro Geral de Empregados e Desempregados, o CAGED.
8: O mercado de trabalho brasileiro segue em expansão. Dados divulgados nesta quarta-feira da Relação Anual de Informações Sociais, a RAIS mensalizada, que complementam as informações do novo CAGED, mostram crescimento na geração de empregos. O país alcançou em fevereiro deste ano a marca de 62 milhões e 200 mil vínculos formais ativos entre trabalhadores da iniciativa privada e do serviço público. O número representa crescimento de 2 milhões e 170 mil empregos formais na comparação com fevereiro do ano passado. O avanço foi registrado em todas as regiões do país, com destaque para o Norte e o Nordeste. Os dados também mostram um crescimento da participação feminina no mercado formal, que chegou a quase 29 milhões de vínculos, como destaca o ministro do Trabalho e Emprego, Luiz Marinho.
9: Ampliando a parcela de mulheres no mercado formal, ou seja, enquanto cresceu mulher 1.290.000, homens cresceu 879 mil novos vínculos, um crescimento de 2,7 para homens, 4,7 para mulheres. As mulheres ocupando mais no mercado de trabalho. Mas ainda há espaço aqui para crescer. Aumento de creche, por exemplo, os municípios favorece para que as mulheres ocupem mais posições no mercado de trabalho.
8: Entre os jovens de 18 a 24 anos, o aumento foi ainda mais expressivo, quase 19% em relação ao mesmo mês do ano anterior. Os números também apontam avanço na inclusão de diferentes grupos sociais. Os maiores crescimentos proporcionais foram registrados entre trabalhadores indígenas, pretos e pardos, demonstrando uma ampliação do acesso ao emprego formal no país. Reportagem Pablo Mundim.
2: O brasileiro está viajando mais pelo país.
4: Pela primeira vez na história, o número de passageiros domésticos passou de 42 milhões, um recorde.
2: O turismo de negócios também está crescendo e teve faturamento histórico de 6 bilhões de reais.
6: A analista corporativa Verônica Brito mora em Brasília e costuma viajar bastante pelo Brasil. Do ano passado para cá, já foram 9 viagens para diferentes roteiros, mas ela tem um destino preferido.
10: Eu costumo viajar mais pelo Nordeste. Minha preferência é pelas praias, e para mim as praias do Nordeste são as melhores. A comida, a receptividade, as pessoas do Nordeste são calorosas, né?
6: E como Verônica, cada vez mais brasileiros decidem viajar dentro do país. Foram 42 milhões de passageiros voando de norte a sul entre janeiro e maio deste ano. Um recorde no volume de passageiros domésticos, segundo o Ministério do Turismo. O número é 6% maior que os 39 milhões e 800 mil passageiros registrados no mesmo período do ano passado. Analisando somente o mês de maio, o volume também foi recorde, com 8 milhões e 300 mil passageiros domésticos, a maior movimentação para o mês da série histórica. O ministro do Turismo, Gustavo Feliciano, disse que os bons resultados do setor têm movimentado a economia do país.
11: Estamos registrando recordes atrás de recordes. Graças ao desenvolvimento do Brasil e às políticas adotadas pelo governo federal, estamos conseguindo manter os bons resultados. Isso tudo reflete na geração de emprego e renda para a população. Estamos com o maior saldo de empregos da história no setor do turismo, com mais de 2,4 milhões de empregos com carteira assinada. Continuaremos trabalhando para promover ainda mais o turismo interno e também a atração de turistas estrangeiros, gerando dignidade para a nossa população.
6: O número de passageiros internacionais voando no Brasil também aumentou no período de janeiro a maio. Foram 12 milhões e 800 mil estrangeiros viajando aqui no país, 10% a mais que o registrado no mesmo período do ano passado. Outro resultado positivo foi observado no turismo corporativo, que envolve eventos empresariais e negócios. Entre janeiro e maio, o faturamento nesse segmento foi recorde, 6 bilhões de reais, maior valor da série histórica iniciada em 2022. Reportagem Graziela Mendonça.
4: Um novo aporte de 140 bilhões de reais foi anunciado esta semana para a Nova Indústria Brasil, a política de modernização industrial do governo federal.
2: Os recursos vão ser direcionados para as 6 missões que fazem parte dessa política. São elas: agroindústria, saúde, infraestrutura, transformação digital, bioeconomia e tecnologias para soberania e defesa nacionais.
4: Lançada em 2024, a NIB tem como objetivo impulsionar a indústria nacional até 2033, a partir da modernização do parque industrial e da adaptação às novas tecnologias.
2: A NIB também tem como meta aumentar a exportação de produtos brasileiros, utilizando práticas de produção sustentáveis e menos poluentes.
4: Hoje, durante o programa Bom Dia Ministro, o titular do Ministério do Desenvolvimento, Indústria, Comércio e Serviços, Márcio Elias Rosa, afirmou que o investimento no setor contribui para o desenvolvimento social do país.
12: Quer promover, desde inovação, sobretudo inovação, a incorporação de novas tecnologias, promover a transição digital, né, para que nós tenhamos a chamada indústria 4.0, como também aumentar a nossa capacidade exportadora, para que o Brasil possa estar na cena internacional com, não apenas com commodities, o que é muito bom e funciona muito bem, mas também com produtos com valor agregado. Não há desenvolvimento social se não tiver desenvolvimento econômico. É preciso que um esteja ligado ao outro.
2: E ainda falando de desenvolvimento, taxistas e motoristas de aplicativos que tiveram o cadastro aprovado pelo programa Move Brasil já podem procurar as concessionárias de automóveis indicadas para financiar novos veículos.
4: A linha de crédito de até 30 bilhões de reais é voltada para a renovação da frota desses profissionais.
2: O Move Brasil garante juros mais baixos, prazo de financiamento de até 72 meses e mais 6 meses de carência.
4: E abrange também compra de equipamentos de segurança, no caso das mulheres.
2: Podem participar profissionais com pelo menos 12 meses de atuação que tenham realizado no mínimo 100 corridas e também taxistas registrados.
4: Os interessados em aderir ao programa podem realizar o cadastro na página gov.br/movebrasil.
2: saúde para a população indígena.
4: O programa agora tem especialistas do Ministério da Saúde e espera realizar mais de 13 mil atendimentos até o fim de junho em territórios do Ceará, Pernambuco, Amapá e Pará.
2: A iniciativa leva consultas, exames e cirurgias para áreas de difícil acesso, garantindo assistência médica diretamente para as comunidades.
4: Somente nos mutirões oftalmológicos, a expectativa é realizar cerca de 1.600 consultas especializadas, 8 mil exames e mais de 340 cirurgias.
13: A indígena Creuza Nunes, do Amapá, aprovou o atendimento oferecido pelos profissionais do Sistema Único de Saúde no mutirão realizado na comunidade.
14: Gostei muito que eles vieram, eles fizeram todas as consultas, conversaram bem com a gente. Todos os indígenas que queriam fazer consulta, ultrassom, todo tipo de exames fizeram aqui.
13: Até o final de junho, indígenas de territórios localizados no Ceará, Pernambuco, Amapá e Pará vão receber cuidados médicos por meio do programa Agora Tem Especialistas. A expectativa é de que sejam realizados mais de 13 mil atendimentos, entre consultas, exames e procedimentos. A secretária de Saúde Indígena do Ministério da Saúde, Lucinha Tremembé, destacou os serviços oferecidos.
15: Nossa meta é superar 15 mil procedimentos, ofertando consultas, exames, avaliações cirúrgicas e procedimentos especializados. Também estamos levando equipes especializadas para regiões de difícil acesso, incluindo a terra indígena Tumucumaque e a terra indígena Zoé.
13: A enfermeira Raquel Lira Pinheiro, coordenadora da Casa de Apoio à Saúde Indígena do Amapá, afirma que ficou surpresa com a procura por atendimentos durante o mutirão.
16: Nunca tivemos uma ação com tanta procura, né, com tanto número de atendimentos e com tantas altas, né, dos indígenas para seus territórios. No segundo dia nós já tivemos um número muito elevado, com esses indígenas voltando para o seu território com essas demandas reprimidas sanadas.
13: Desde o início da estratégia, em agosto de 2025, já foram realizados 14 mutirões em diferentes regiões do país, contemplando territórios do Alto Rio Solimões, Médio Rio Solimões, Vale do Javari, Chavante, Yanomami e Ecauana, Alto Rio Negro, Guamá Tocantins, Altamira e Rio Tapajós. Em 2025, foram registrados mais de 9.500 procedimentos especializados. Em 2026, o número já ultrapassa 17 mil atendimentos, entre consultas, exames e procedimentos. Reportagem Luana Karen.
2: E pais e responsáveis por crianças de até 4 anos devem ficar atentos ao calendário de vacinação.
4: O Ministério da Saúde inclui hoje uma segunda dose de reforço contra a poliomielite para ampliar a proteção contra a paralisia infantil.
2: A segunda dose é recomendada para crianças que já completaram o esquema primário e receberam o primeiro reforço.
4: Com a atualização, o esquema completo passa a ter 5 doses. A vacina está disponível gratuitamente em todas as unidades básicas de saúde do país.
2: O Brasil não registra casos do vírus desde 1989. Com o reforço, o Ministério da Saúde espera prolongar o tempo de imunidade e garantir a erradicação da doença.
4: Para mais informações, acesse saúde.gov.br ou procure a unidade de saúde mais próxima.
2: E para estimular ainda mais o desenvolvimento saudável das crianças, profissionais do SUS estão recebendo uma capacitação especial.
4: Eles estão sendo formados para ensinar os pais e responsáveis a estimular os filhos na primeira infância.
2: A ideia é que eles estejam aptos a oferecer orientações sobre brincadeiras, jogos e estímulos que ajudem a fortalecer o vínculo familiar.
7: Mais de 2.500 profissionais do Sistema Único de Saúde já estão preparados para apoiar o desenvolvimento infantil da atenção primária. Eles foram capacitados na abordagem Cuidados para o Desenvolvimento da Criança, que tem como meta habilitar os profissionais a desenvolver atividades com cuidadores para fortalecer o vínculo com crianças e, assim, promover o desenvolvimento nos primeiros anos de vida. A enfermeira Sheila Los Bernert foi uma das profissionais capacitadas. Ela trabalha em uma unidade básica de saúde em Ponta Grossa, no Rio Grande do Sul. Ela fala sobre como essa capacitação tem ajudado no atendimento mais humanizado às crianças.
17: Eu consigo sim ver pelos meus atendimentos antes do curso e depois do curso, como eu consegui dar muito mais informação, e parece que até o vínculo com essas mães melhoraram muito, sim. Eu sempre procurei ser mais acolhedora, assim, tudo, mas acho que algumas ideias, incentivar mais essas mães, assim, era meio muito técnico. E depois, assim, no curso, assim, me abriu um leque de mais possibilidades, de ideias, situações simples, como ensinar a brincar com a criança, incentivar a brincar, como isso ajuda no desenvolvimento dessa criança, né, no futuro.
7: O curso qualifica profissionais de saúde que atuam no cuidado às crianças e famílias. A formação habilita equipes das unidades básicas de saúde para orientar famílias sobre brincadeiras e estímulos às crianças nos primeiros anos de vida. A ideia é fortalecer o vínculo familiar, contribuindo assim para o desenvolvimento saudável das crianças. Como explica a coordenadora geral de atenção à saúde das crianças, adolescentes e jovens do Ministério da Saúde, Sônia Venâncio.
18: A gente sabe que o desenvolvimento, ele é fortemente influenciado por essas interações nos primeiros anos de vida. Essas interações, elas são responsáveis pelo desenvolvimento do cérebro, pelo estabelecimento das sinapses, né, no cérebro. E quanto mais, então, né, o cuidador pratica atividades muito simples, como, por exemplo, conversar com a criança, cantar, contar histórias, brincar, todas essas atividades, né, têm um papel fundamental no desenvolvimento dessas habilidades, do desenvolvimento infantil.
7: O curso Cuidados para o Desenvolvimento da Criança na Atenção Primária à Saúde é de graça e está disponível para profissionais do SUS, como médicos, enfermeiros, psicólogos e fisioterapeutas. A capacitação é oferecida na modalidade online com carga horária de 30 horas e está disponível no site unasus.gov.br. Reportagem Cleide Lopes.
4: O ministro da Saúde, Alexandre Padilha, inaugurou hoje em Cubatão, São Paulo, a 10ª unidade móvel de saúde do programa Agora Tem Especialistas, Caminhoneiro e Caminhoneira.
2: A iniciativa leva serviços do SUS diretamente a pontos de parada e descanso nas estradas.
4: A estrutura oferece consultas médicas e de enfermagem, vacinação, testes rápidos, exames laboratoriais básicos, eletrocardiograma e teleconsultas.
2: O ministro Alexandre Padilha destacou que as unidades móveis de saúde como esta ajudam os caminhoneiros a fazerem um acompanhamento de saúde que eles não costumam fazer em suas cidades de origem.
19: A gente tem quase 400 mil caminhoneiros cadastrados nas unidades básicas de saúde de origem pelas equipes de saúde da família, mas de cada 10, 4 nunca sequer foram uma vez nas unidades básicas de saúde de origem. Então a gente está aproveitando no meio do trabalho, nesse momento de descanso, faz a vacinação, faz os exames, está vendo muita gente que estava com a medicação incorreta, então ajusta a medicação para doenças crônicas como hipertensão, diabetes, problemas relacionados à obesidade, muitos problemas no campo da saúde mental.
4: Na tarde de hoje, o ministro também lançou a Política Nacional de Atenção Integral à Saúde da População em Situação de Rua.
2: Ela também prevê a criação de unidades móveis de rua.
4: Serão 400 veículos que ampliarão a capacidade de atuação nas cidades e devem contemplar todas as equipes cofinanciadas pelo Ministério da Saúde.
2: 300 milhões de reais para estimular o desenvolvimento científico e a inovação no Brasil.
4: Está aberta mais uma chamada universal do CNPq, que tem o objetivo de apoiar pesquisas em todas as áreas do conhecimento.
2: As inscrições vão até 3 de agosto.
20: Na Universidade de Brasília, o professor Fábio Pitella lidera uma equipe de pesquisadores em busca de novas formas de tratamento contra o câncer. A pesquisa consiste em editar o genoma de células cancerígenas para bloquear o avanço da doença. O trabalho da equipe foi contemplado por um edital do CNPq de 2024, que destinou cerca de R$140 mil para a pesquisa. O professor explica que o dinheiro é essencial para a continuidade do trabalho.
0: As pesquisas são relativamente caras, nós usamos insumos que não são tão triviais, então sem o fomento do CNPq é praticamente impossível a gente conduzir uma pesquisa dentro de uma instituição pública. O edital universal, ele nos ajuda a manter o laboratório funcionando, mas também a formar pessoas e capacitar recursos humanos, né?
20: Agora em 2026, uma nova chance está disponível para pesquisadores que buscam apoio financeiro para seus trabalhos. A chamada universal deste ano vai investir R$300 milhões em inovação científica. Este é o terceiro edital lançado nos últimos 4 anos. De acordo com o presidente do CNPq, Conselho Nacional de Desenvolvimento Científico e Tecnológico, Olival Freire, a iniciativa garante previsibilidade para as pesquisas.
21: Elas têm que ser como desfile de escola de samba, jogo de Copa do Mundo. Você tem que saber que ela vai acontecer em qual época do ano, porque a ciência é uma atividade que depende de previsibilidade. Você tem que preparar projetos de pesquisa, você tem que mobilizar colegas, mobilizar alunos.
20: A chamada é dividida em 3 grupos. Faixa A, voltada para jovens doutores com projetos de até 24 meses. Faixa B, destinada a pesquisadores com vínculo formal na instituição de pesquisa e projetos de até 36 meses. E faixa C, que compreende pesquisadores mais experientes, com equipes maiores e cooperação entre instituições. Pelo menos R$90 milhões serão destinados para fomentar projetos desenvolvidos nas regiões Norte, Nordeste ou Centro-Oeste. As inscrições vão até 3 de agosto e o edital completo está disponível em gov.br/CNPq. Reportagem Graziele Bezerra.
4: Também esta semana foram anunciados outros R$300 milhões pelo Ministério da Ciência, Tecnologia e Inovação para iniciativas de popularização da ciência no país.
2: Nesse caso, os recursos serão destinados a apoiar projetos como Olimpíadas Científicas, Feiras de Ciências e programas de formação de jovens cientistas.
4: O programa também contempla investimentos em museus, centros de ciência, planetários e outras estruturas dedicadas à difusão do conhecimento científico.
2: A Prova Nacional Docente foi criada pelo Ministério da Educação para apoiar a seleção de professores da educação básica pública em todo o país.
4: Ela testa se os candidatos possuem as competências essenciais para a docência.
2: Os resultados de cada exame têm validade de 3 anos e podem ser utilizados em múltiplos processos seletivos ao longo desse período.
4: Além disso, a prova também corresponde à avaliação teórica do ENAD, o Exame Nacional de Desempenho de Estudantes para os cursos de licenciatura.
2: No ano passado, mais de 500 mil professores alcançaram o padrão de proficiência na prova. E esse ano, as inscrições para ela já estão abertas.
22: O Ministério da Educação abriu as inscrições para a Prova Nacional Docente, a PND. Os professores interessados têm até o dia 3 de julho para se inscrever no exame por meio do endereço pnd.inep.gov.br. Os participantes que tiveram pedido de isenção da taxa de inscrição aprovado devem acompanhar as próximas etapas do cronograma e efetivar a inscrição dentro do prazo estabelecido. Já aqueles que tiveram a solicitação negada precisam pagar a taxa de R$85. A PND vai ser aplicada no dia 20 de setembro. O resultado final está previsto para ser divulgado no dia 15 de dezembro. O ministro da Educação, Leonardo Barchini, destacou que a prova é uma grande oportunidade para os professores do país.
23: Mais de 2.000 redes vão utilizar a sua nota. A nota da prova que você faz hoje vale para os 3 anos seguintes. No ano passado, mais de 10.000 professores ingressaram, ou na rede estadual ou na rede municipal, com a nota da PND.
22: A Prova Nacional Docente faz parte do programa Mais Professores para o Brasil, que reúne ações de reconhecimento e qualificação do magistério da educação básica e de incentivo à docência no país. Neste ano, a PND registrou adesão de 2.031 entes federativos. O número representa a participação de 96% das capitais e de 85% dos estados. estados brasileiros, um crescimento superior a 30% em relação a 2025. Para mais informações, acesse as redes sociais do Ministério da Educação ou portalgov.br/MEC. Reportagem Júlio César de Oliveira.
4: E essas foram as notícias do Governo do Brasil.
2: Uma realização da Secretaria de Comunicação Social da Presidência da República.
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2: Fique agora com o Minuto do TCU. Em seguida, as notícias do Poder Judiciário e do Congresso Nacional. Boa noite.
4: Boa noite para você. Até amanhã.
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5: O Tribunal de Contas da União avaliou o Compromisso Nacional Criança Alfabetizada, programa do governo federal voltado a garantir a alfabetização de todas as crianças até o segundo ano do ensino fundamental. A auditoria teve foco na formação continuada de professores, coordenadores pedagógicos, diretores e outros profissionais da educação. O programa prevê apoio técnico e financeiro a estados e municípios, além do acompanhamento dos resultados. A fiscalização apontou avanços na política, mas identificou desafios que podem comprometer o alcance das metas. Um exemplo é a dificuldade de coordenação entre estados e municípios. O tribunal também destacou que o monitoramento das ações é frágil e determinou ao Ministério da Educação que crie plano de ação para corrigir os erros. Saiba mais em tcu.gov.br.
3: 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Você vai ouvir agora notícias do Poder Judiciário.
9: STF valida a criação de feriada de Corpus Christi no estado do Rio de Janeiro.
24: CNJ aprova novas regras para o sepultamento de corpos não identificados e para a emissão das certidões de óbito.
9: Empresa de segurança deve incluir todos os cargos no cálculo de cota de aprendiz.
24: Boa noite, eu sou Marcela Luiz.
9: E eu sou Walter Lima.
24: Supremo Tribunal Federal mantém validade de lei do Rio de Janeiro que transformou o dia de Corpus Christi em feriado estadual.
9: A decisão unânime foi tomada em sessão plenária virtual. Marcelo Della Libera.
25: A ação foi apresentada pela Confederação Nacional do Comércio de Bens, Serviços e Turismo, a CNC, que alegava invasão da competência privativa da União para legislar sobre direito do trabalho. Mas a relatora do caso no Supremo Tribunal Federal, ministra Carmen Lúcia, entendeu que a lei estadual questionada protege um patrimônio cultural e material, sendo de competência legislativa concorrente da União, dos estados e dos municípios, conforme prevê a Constituição Federal. Ainda segundo a ministra, o processo destaca que a celebração de Corpus Christi, em diversos municípios fluminenses, assume característica de festividade popular, com eventos musicais, feiras e atividades que movimentam significativamente a economia local e o turismo.
24: Conselho Nacional de Justiça aprova novas regras para o sepultamento de corpos não identificados e para a emissão das certidões de óbito.
9: A medida fortalece a busca por desaparecidos e evita a perda de informações importantes para as famílias. Judite Aragão.
26: Pela resolução, o enterro e o registro de óbito só poderão ser autorizados após a apresentação de um laudo da Polícia Científica que comprove a coleta de dados biométricos e biológicos necessários para uma futura identificação. A norma também prevê a integração de informações entre os cadastros nacionais de corpos não identificados e de pessoas desaparecidas.
24: STJ admite recurso extraordinário sobre relativização da vulnerabilidade de vítima de estupro menor de 14 anos de idade.
9: O pedido de admissibilidade foi feito pelo Ministério Público de Santa Catarina. Fátima Uchoa.
27: Um acórdão da sexta turma do STJ questionado pelo MP considerou por maioria dos votos que o relacionamento amoroso entre o réu e a vítima e o aval dos responsáveis por ela afastariam de forma excepcional a aplicação da súmula 500 593 do STJ e da previsão legal sobre estupro de vulnerável. O ministro Luiz Felipe Salomão lembrou que o STF tem jurisprudência pacífica no mesmo sentido do entendimento firmado pelo STJ, reconhecendo que é absoluta a presunção de violência nos crimes de estupro contra menor de 14 anos, sendo irrelevante o eventual consentimento da vítima. Para Salomão, ficou nítida a divergência do acórdão. Assim, admitiu o recurso extraordinário e determinou a remessa dos autos à Suprema Corte.
24: O número de vagas de aprendiz deve considerar todos os cargos de uma empresa.
6: A CLT determina um número equivalente a 5% dos postos de trabalho. Marla Lacerda.
8: Uma empresa de segurança foi condenada a pagar uma indenização de R$50 mil porque excluiu o cargo de vigilante do cálculo de vagas para aprendizes. A seguradora possuía mais de 2.700 empregados e apenas 4 aprendizes. Para os ministros do TST, o fato da atividade de vigilante ser considerada de risco, exigir idade mínima de 21 anos e porte de arma, não dispensa a inclusão do posto de trabalho nos cálculos para definir a cota. Isso porque a função também exige período de experiência para conseguir vaga no mercado de trabalho.
24: Justiça condena mais 6 envolvidos em esquema de tráfico internacional de drogas no porto de Salvador, na Bahia.
6: A ação foi proposta pelo Ministério Público Federal, Vanessa Pereira.
10: Segundo a denúncia, o grupo criminoso inseria cocaína em containers de cargas lícitas com destino à Europa, especialmente para Holanda, Bélgica e Espanha, utilizando a estrutura portuária de Salvador, na Bahia. Os réus foram condenados pelos crimes de tráfico internacional de drogas, organização criminosa, associação para o tráfico, lavagem de dinheiro e falsificação de documento público.
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24: Uma boa noite.
6: E até amanhã.
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1: Eu sou Paula Groba.
2: E eu sou Humberto Pinheiro.
1: E estes são os destaques de hoje do Jornal do Senado, que começa agora.
2: Ação policial poderá ser mais rápida em casos de abuso infantil na internet.
1: Avança projeto que garante no SUS exames para detectar risco hereditário de câncer de mama.
2: Senador comemora a decisão do STF que derruba a idade mínima na aposentadoria especial.
1: Boa noite.
2: Boa noite.
1: Na internet, um crime pode acontecer em segundos. Para acelerar o resgate de vítimas e a identificação de criminosos, avançou no Senado um projeto que autoriza a chamada ronda virtual.
2: A ideia é agilizar o acesso da polícia a dados de suspeitos na internet sem a necessidade de autorização judicial em situações de urgência. O repórter Bruno Lourenço traz os detalhes.
3: O projeto de lei legaliza expressamente a chamada ronda virtual, varredura policial automatizada em ambientes digitais para coletar arquivos de abuso. Outra inovação é que em casos de transmissão ao vivo, o risco iminente à vida da vítima, as autoridades policiais poderão requisitar dados cadastrais e de conexão diretamente aos provedores de internet e aplicativos, sem a necessidade de esperar por uma ordem judicial prévia, como explicou a relatora, senadora Damares Alves, do Republicanos do Distrito Federal.
4: Nós vamos dar com esse projeto poder aos policiais de retirar imediatamente essa live do ar. Nós vamos dar poder com esse projeto que o agente policial, o delegado, imediatamente haja na hora de identificar uma imagem no mundo online de abuso de violência sexual contra a criança e adolescente.
3: O projeto cria ainda o crime de simulação de abuso por meio de inteligência artificial, punindo de 3 a 5 anos de reclusão quem criar imagens ou deepfakes realistas usando o rosto ou a voz de menores.
1: A violência contra crianças e adolescentes segue sendo um dos maiores desafios do país. Só nos primeiros meses de 2026, mais de 115 mil denúncias foram registradas, a maioria dentro da própria casa das vítimas.
2: O tema foi debatido em audiência pública no Senado. Repórter Lana Dias.
5: Os participantes citaram desafios como orçamento insuficiente e dificuldade de acompanhamento da vítima após o crime. Para a presidente da comissão, senadora Damares Alves, do Republicanos do Distrito Federal, o investimento em ações voltadas à proteção desse público é escasso.
4: Quando a gente pega o orçamento da União, a gente pega LDO dos estados e dos municípios e a gente procura a criança no orçamento de forma absoluta, a gente não encontra.
5: O Plano Nacional foi criado com o objetivo de desenvolver ações em eixos como prevenção, atendimento, responsabilização, mobilização social, estudos e pesquisas. A representante do Ministério dos Direitos Humanos e da Cidadania, Célia Carvalho Narras, explicou que o documento está em fase de revisão para abordar os diferentes contextos da infância no país. Mas além de atuar na prevenção, participantes ressaltaram a importância de promover acolhimento integral das vítimas depois das ocorrências.
1: E a violência contra mulheres trans acontece

0: hostilizadas pelo fato de serem quem são, aí a resposta era que sim, que sempre. O psicólogo do Data Senado, Rolf Hegger, comenta que esse resultado é preocupante porque aponta como agressões cotidianas acabam normalizadas no caso das mulheres trans.
1: Tem uma diferença entre o que a pessoa percebe como violência, que ela diz, não, sofri violência, mas quando a gente mostra as situações de violência, ela diz que sim. Então, o que a gente levantou como hipótese para isso é que a violência que ela sofre são constantes, são em todos os lugares, e isso acaba sendo normalizado.
0: 40% das mulheres trans e travestis sofreram agressões verbais, 17% físicas e 12% violência sexual. Os dados da pesquisa passarão a fazer parte do Mapa Nacional da Violência de Gênero, plataforma interativa do Observatório da Mulher contra a Violência do Senado, desenvolvido em parceria com a organização Gênero e Número e com o Instituto Natura.
2: E avançou no Senado o projeto que garante às mulheres exames no SUS para detectar risco de câncer de mama hereditário.
3: Até 10% dos casos de câncer de mama são herdados da mãe, segundo a relatora da proposta, senadora Ivete da Silveira, do MDB de Santa Catarina, repórter Márcio Maturana.
4: Está prevista, por exemplo, a análise do histórico familiar e a realização de exames genéticos específicos para identificar variantes associadas ao câncer hereditário. Até 10% dos casos de câncer de mama são herdados da mãe, segundo a relatora da proposta, a senadora Ivete da Silveira, do MDB de Santa Catarina. Ela disse que a proposta combate desigualdades sociais.
5: Evidências indicam que o acesso a testes genéticos e ao aconselhamento especializado permanece condicionado a fatores socioeconômicos, como renda e escolaridade, o que limita, sem efetivação, e aprofunda a inequidade.
4: O projeto, que já foi aprovado pela Câmara e agora segue para a votação da Comissão de Assuntos Sociais do Senado, também determina medidas para ampliar a oferta de exames preventivos e reduzir o tempo de espera. Além dos exames, o SUS deverá oferecer aconselhamento genético em unidades próprias, conveniadas ou contratadas.
2: O senador Paulo Paim, do PT do Rio Grande do Sul, comemorou a decisão do STF que derrubou a idade mínima para aposentadoria especial em atividades insalubres. A corte considerou inconstitucional o dispositivo da reforma da Previdência de 2019, que fixava idades de 55, 58 e 60 anos, dependendo do tempo de exposição a agentes nocivos.
3: Paim afirma que a medida não é privilégio, mas uma forma de proteção à saúde dos trabalhadores.
2: Já a senadora Leila Barros, do PDT do Distrito Federal, destacou a expectativa positiva para a Copa do Mundo Feminina de 2027 no Brasil, afirmando que o torneio deve dar mais visibilidade ao esporte feminino e valorizar as atletas ainda frente a desafios e preconceitos.
3: Segundo ela, a competição também pode fortalecer o futebol feminino e incentivar outras modalidades praticadas por mulheres no país. O Mundial será entre 24 de junho e 25 de julho em Belo Horizonte, Brasília, Fortaleza, Porto Alegre, Recife, Rio de Janeiro, Salvador e São Paulo.
2: E por falar em Copa do Mundo, o esporte que mobiliza torcidas e une países também transforma vidas fora dos estádios. Praticado desde a infância, ele ajuda a prevenir doenças, melhora a qualidade de vida e contribui para manter crianças e jovens na escola.
3: Esses benefícios foram destacados em uma audiência pública da Comissão de Esporte do Senado. A reportagem é de Rodrigo Rezende.
6: A senadora Leila Barros, do PDT do Distrito Federal, presidente da comissão, afirmou que esse tema é fundamental para a melhora da qualidade de vida da população.
7: E quando falamos de esporte para toda a vida, falamos também de saúde pública. Estimular a atividade desde a infância até a terceira idade significa prevenir doenças, melhorar a qualidade de vida da população e contribuir para a sustentabilidade do sistema de saúde.
6: Stephanie Risk, doutora em cardiologia pela USP, mostrou pesquisas que apontam que a inatividade física é responsável por 9% de mortes prematuras em todo o mundo. Robson Aguiar, presidente da Confederação Brasileira do Desporto Escolar, ressaltou a importância do esporte no combate à evasão escolar.
8: 40% dos nossos alunos, eles repetem de ano, saem da escola por não ter algum incentivo. E o esporte faz exatamente o contrário. Você vai ver que mais de 80% permanece na escola devido ao esporte. Então, o esporte escolar é uma ferramenta fundamental para a educação.
6: O ministro do esporte, Paulo Henrique

0: Cordeiro destacou o papel social do esporte.
1: Porque o esporte é muito mais do que essa prática. O esporte é uma mudança fática de realidade socioeconômica. É uma mudança de vida.
0: De maneira geral, a OMS recomenda a prática para adultos de pelo menos 150 minutos semanais de atividades físicas. Para crianças e adolescentes, o ideal é a prática de 60 minutos de atividades por dia.
2: Edição de Paula Groba e trabalhos técnicos de João Lira, o Jornal do Senado fica por aqui. Acompanhe agora as notícias da Câmara dos Deputados. Boa noite.
3: Boa noite e até amanhã.

0: comissão autoriza a venda fracionada de medicamentos pelas farmácias.
1: Avança a proposta que pune quem expuser crianças à violência doméstica.
0: Parlamentares aprovam inclusão de deficiências ocultas em documentos.
1: Boa noite. Projeto que institui documento com QR Code para identificar deficiências ocultas pode seguir para o Senado. A repórter Maria Neves tem os detalhes dessa nova identidade.
2: A Comissão de Constituição e Justiça da Câmara aprovou o projeto do deputado capitão Alberto Neto, do PL do Amazonas, que institui a identificação civil nacional da pessoa com deficiência. O novo documento deverá adotar tecnologia de QR Code dinâmico com informações atualizadas sobre deficiências, inclusive as ocultas. Com a aprovação, o texto pode seguir para o Senado. De acordo com a proposta, o sistema permitirá que o beneficiário ou responsável atualize os dados sobre a condição de saúde da pessoa em tempo real. O objetivo da medida é garantir prioridade e segurança às pessoas com deficiência em atendimentos e situações de emergência. Na opinião da relatora na Comissão de Defesa dos Direitos das Pessoas com Deficiência, deputada Andréia Siqueira, do PSB do Pará, a utilização do QR Code dinâmico representa um instrumento eficaz para combater a invisibilidade social enfrentada por pessoas com deficiências ocultas.
3: Ao contrário de deficiências físicas evidentes, essas condições muitas das vezes não são reconhecidas ou compreendidas pela sociedade. Isso resulta em uma série de obstáculos no acesso a direitos e serviços. Em situações que exigem comprovação de condição especial, atendimento prioritário ou simples empatia no trato do cotidiano.
2: Deficiências ocultas ou invisíveis são condições de saúde que não são percebidas visualmente, como transtorno do espectro autista, deficiências intelectuais, doenças renais crônicas ou surdez parcial. A falta de sinais físicos óbvios frequentemente gera barreiras no acesso a atendimentos prioritários já garantidos por lei. Pelo texto aprovado, a identificação civil nacional da pessoa com deficiência não substitui a carteira de identificação nacional. A função do novo documento é facilitar o acesso a direitos e serviços específicos sem a necessidade de emissão de novos cartões físicos a cada mudança no quadro clínico do paciente. Da Rádio Câmara de Brasília, Maria Neves.
4: Saúde.
0: Comissão aprova a venda fracionada de remédios por farmácias e drogarias. A repórter Sofia Peçanha nos traz o debate sobre o tema.
5: A Comissão de Defesa do Consumidor aprovou o projeto que determina a venda de forma fracionada de medicamentos por farmácias e drogarias. O texto aprovado é resultado de 5 propostas analisadas em conjunto. A mais antiga delas, apresentada pelo deputado Jorge Sola, do PT da Bahia, em 2015. Elas alteram a legislação sobre o comércio de medicamentos. Atualmente, a fração de remédio já é permitida, mas não é obrigatória, o que faz com que a maioria dos consumidores ainda precise comprar caixas completas, mesmo quando utiliza apenas parte do conteúdo. O texto aprovado estabelece o fracionamento como uma exigência legal para medicamentos como antibióticos, analgésicos, anti-inflamatórios e antieméticos, que são remédios para náuseas e vômitos. O relator da proposta na comissão, o deputado Celso Russomano, do Republicanos de São Paulo, destacou que a medida visa reduzir o desperdício, evitar a automedicação e diminuir os custos para os pacientes.
6: A medida contribui para proteger a saúde e segurança da coletividade. A automedicação, o consumo de remédios fora da validade e ainda a potencial intoxicação de crianças no ambiente doméstico.
5: Além disso, o projeto prevê que o preço dos medicamentos fracionados siga regras específicas da Câmara de Regulação do Mercado de Medicamentos, para garantir que o consumidor não pague mais caro proporcionalmente por quantidades menores.
6: Entendemos que essa medida também beneficia sobremaneira os consumidores, pois evita que as farmácias aumentem indevidamente seus lucros na subdivisão de medicamentos.
5: Em caso de descumprimento, o infrator estará sujeito à penalidade de suspensão de vendas ou fabricação de produto, cancelamento de registro do produto ou cancelamento de autorização para funcionamento da empresa. O projeto gerou debate entre os parlamentares, principalmente sobre os desafios na adaptação das embalagens, no controle sanitário e nos custos operacionais para viabilizar a venda fracionada em larga escala. O deputado Gilson Marques, do Novo de Santa Catarina, chegou a apresentar um parecer alternativo para evitar o fracionamento.
4: Assim, acreditamos que a melhor solução para o referido problema seria adequar a posologia ao tempo de tratamento, sendo função das indústrias farmacêuticas produzir as embalagens e dispensá-las com a quantidade correta.
5: Mas a proposta que estabelece a venda fracionada de medicamentos foi aprovada pela Comissão de Defesa do Consumidor e seguiu para análise na Comissão de Saúde. Da Rádio Câmara de Brasília, Sofia Pessanha.
7: Segurança Pública.
1: Comissão de Constituição e Justiça aprova penas para quem expor crianças à violência doméstica. A repórter Paula Bittar acompanhou a votação.
8: Uma proposta aprovada pela Comissão de Constituição e Justiça da Câmara prevê penas para quem expuser crianças e adolescentes a atos de violência doméstica. De acordo com o texto aprovado, o crime de violência doméstica praticada na frente de criança ou adolescente tem punição de 6 meses a 2 anos de detenção. E essa penalidade é aumentada em mais metade se o crime é praticado de forma reiterada ou se a criança ou adolescente estiver sob autoridade, guarda ou vigilância do agente ou da vítima. A relatora na comissão, deputada Cris Tonietto, do PL do Rio de Janeiro, ressaltou que a proposta reconhece que a violência doméstica tem um impacto grande sobre a criança, mesmo quando ela não é a vítima direta.
9: Ao conviverem com situações constantes de agressões físicas, verbais ou psicológicas, as crianças não apenas testemunham o sofrimento dos envolvidos, mas também internalizam esses comportamentos como modelos de relação interpessoal. Essa vivência traumática compromete o bem-estar emocional, afeta o desempenho escolar e pode desencadear transtornos psicológicos de longo prazo.
8: A proposta que prevê penas para quem expuser crianças e adolescentes a atos de violência doméstica ainda precisa ser analisada pelo plenário da Câmara antes de seguir ao Senado. Da Rádio Câmara de Brasília, a Paula Bittar.
7: Justiça.
0: Comissão aprova a proposta que aumenta penas de crimes financeiros contra fundos de pensão. A repórter Silvia Munhato tem os detalhes.
10: A Comissão de Finanças e Tributação da Câmara aprovou o projeto que aumenta as punições para crimes financeiros que causem prejuízo a fundos previdenciários ou de pensão. As investigações da Polícia Federal relativas ao Banco Master têm apontado investimentos de fundos de servidores públicos estaduais em aplicações do Master em períodos em que elas já eram consideradas de alto risco pelo mercado. O autor da proposta, deputado Wellington Prado, do PSD de Minas Gerais, batizou a proposta de Lei Faria Lima, em uma referência à Avenida de São Paulo, onde estão sediadas várias instituições financeiras. Pelo texto, quem cometer esses crimes estará sujeito a penas de reclusão de 20 a 40 anos. A proposta também define que os crimes serão insuscetíveis de fiança, livramento condicional, anistia, graça e indulto. O relator, deputado Kim Kataguiri, do Missão de São Paulo, recomendou a aprovação do texto, lembrando que a legislação atual prevê penas de 2 a 12 anos para crimes contra o sistema financeiro.
11: O crime cometido por um agente público, aí que deixa de cumprir a sua obrigação para preservar o sistema financeiro e também a ordem econômico-financeira, né? E aí a gente está endurecendo bastante as penas em relação a esse crime e também nós estamos endurecendo as condições de progressão de regime também.
10: A proposta determina que a progressão de regime, que é a transferência para regime menos rigoroso, como semiaberto, será mais dura para os crimes financeiros. Por exemplo, se o réu for primário, terá que cumprir pelo menos 70% da pena para ter direito. O projeto que aumenta a pena de reclusão para quem comete crimes financeiros contra fundos de pensão ainda será analisado pela Comissão de Constituição e Justiça. Depois seguirá para o plenário. Da Rádio Câmara de Brasília, Silvia Munhato.
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13: Transportes.
1: O relator das mudanças no Código de Trânsito Brasileiro apresentou o projeto reunindo sugestões de mais de 270 propostas sobre o tema.
0: Entre as alterações, o deputado Áureo Ribeiro sugeriu que adolescentes tenham permissão para dirigir a partir dos 16 anos. Confira os detalhes com o repórter Murilo Souza.
14: A comissão especial da Câmara dos Deputados que analisa mudanças no Código de Trânsito Brasileiro poderá votar no próximo dia 7 de julho o parecer do relator, deputado Áureo Ribeiro, do Solidariedade do Rio de Janeiro. O texto consolida mais de 270 projetos de lei em um substitutivo. Entre os pontos mais relevantes do novo texto está a permissão para que jovens a partir de 16 anos possam dirigir. Pela proposta, os menores de 18 anos poderão obter habilitação na categoria B para dirigir carros em perímetros urbanos, das 5 horas da manhã até a meia-noite, desde que acompanhados por um adulto habilitado há pelo menos 2 anos. Para motos pequenas, de até 150 cilindradas, o jovem pode dirigir desacompanhado, mantendo as mesmas restrições de horário e local. A idade mínima para habilitação nas categorias profissionais D e E também cai de 21 para 20 anos. Segundo o relator, a medida busca reduzir a falta de motoristas no transporte de cargas e passageiros.
15: A medida visa ampliar o acesso dos jovens à habilitação, proporcionar maior autonomia para deslocamentos relacionados ao estudo e ao trabalho e permitir a formação gradual de condutores, inspirando-se em modelos adotados em outros países que admite a condução por menores de idade mediante as restrições e acompanhamento.
14: A CNH definitiva aos 18 anos será emitida de forma automática e gratuita, caso o condutor não tenha cometido infrações graves ou gravíssimas ou não seja reincidente em infração média. O texto cria um teto nacional para as taxas cobradas no processo de habilitação. R$30 para abertura e emissão da permissão para dirigir em qualquer categoria e R$50 para cada exame realizado, seja escrito ou de direção. Outra inovação é a possibilidade de o candidato optar por realizar o exame em veículos com câmbio automático. O projeto também estabelece regras para outros temas, como pedágios free flow, registro e autorização para patinetes e bicicletas elétricas, normas para veículos autônomos e proibição de radares ocultos sem sinalização ou estudos técnicos. A Comissão Especial da Câmara sobre Mudanças no Código de Trânsito Brasileiro retoma a análise da matéria no dia 7 de julho, às 2 horas da tarde. A expectativa é que a votação no plenário da Câmara seja no dia 8 de julho. Da Rádio Câmara de Brasília, Murilo Souza.
13: Trabalho.
1: A Câmara aprovou projeto que estabelece piso salarial para biólogos. A repórter Maria Neves tem mais informações sobre o tema.
2: Em análise na Câmara desde 2013, o projeto que institui um piso salarial e condições de trabalho para biólogos do setor privado foi aprovado pela Comissão de Constituição e Justiça e pode seguir para o Senado. Pela proposta, o salário base da categoria será de R$4.685 para uma jornada de 40 horas semanais. O piso será corrigido pela inflação desde setembro de 2016 até a publicação da lei. Depois disso, o valor continuará sendo reajustado anualmente pela inflação. Segundo o relator, deputado José Rocha, do União da Bahia, com a correção, esse valor chegaria a R$6.749 em 2024. Na opinião do relator, a medida vai melhorar as condições de trabalho e conferir mais dignidade à profissão de biólogo.
13: Eu, como médico, sei bem avaliar o que representa o biólogo nas suas atividades, precisando de melhores condições de trabalho, precisando de melhores salários, e chegou a oportunidade. O PL deu a oportunidade para que essa classe tão importante na nossa vida possa realmente resgatar essa dignidade com um piso, com boas condições de trabalho, e sempre está prestando esses grandes e relevantes serviços à ciência brasileira.
2: O texto original do deputado Danley Hinterholz, do PSD do Rio Grande do Sul, abrangia também os biólogos que atuam no setor público. No entanto, o relator na Comissão de Finanças e Tributação, deputado Duarte Júnior, do Avante do Maranhão, alterou a proposta. Ele argumentou que um projeto de lei do Congresso não pode estabelecer regras para servidores públicos. Pela Constituição, essa atribuição é do chefe do Executivo, seja federal, estadual ou municipal. Assim, a medida aprovada vai valer apenas para biólogos de empresas privadas ou públicas contratados por meio do regime da consolidação das leis do trabalho, com carteira assinada. Quanto às condições gerais de trabalho, o projeto aprovado determina que o regime de plantão da categoria será de no máximo 12 horas diárias. Desse período, uma hora será destinada ao repouso e à alimentação. O trabalho noturno será a jornada realizada entre 22 horas e as 5 horas do dia seguinte. A remuneração nesse período será pelo menos 20% maior. A proposta estabelece ainda que as horas extras terão 50% de acréscimo e o adicional de insalubridade será gradual. O grau mínimo terá um aumento de 10% sobre o piso, o médio de 20% e o grau máximo de 40%. Já o adicional de periculosidade será de 30%. No entanto, o texto prevê que os adicionais de insalubridade e de periculosidade não podem ser pagos simultaneamente. O biólogo terá de fazer a opção por um dos dois. Da Rádio Câmara de Brasília, Maria Neves.
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17: Meio Ambiente.
0: Câmara analisa a proposta que amplia incentivos fiscais e tributários para a cadeia de reciclagem. Saiba mais com o repórter José Carlos Oliveira.
18: O setor de reciclagem poderá ganhar incentivos fiscais não contemplados na reforma tributária de 2023. O tema é analisado na Câmara dos Deputados por meio de proposta de emenda à Constituição já aprovada na Comissão de Constituição e Justiça e com futura análise em comissão especial. O relator, deputado Alex Manente, do Cidadania de São Paulo, explica que a intenção é estabelecer um regime fiscal que beneficie operações com resíduos e materiais destinados à reciclagem, reutilização e logística reversa.
19: O efeito da reforma tributária no material reciclado é muito perverso. São 300% de aumento, o que inviabiliza a reciclagem no país. E o governo, o poder público, tem obrigação de estimular com que a sustentabilidade, a reciclagem seja uma realidade para poder minimizarmos os efeitos ambientais tão danosos para toda a população. Por isso, estamos trabalhando essa PEC para que o imposto seja revisto do material reciclável e, consequentemente, teremos sustentabilidade no nosso país.
18: Na prática, a proposta busca garantir que a tributação sobre material reciclado seja menor do que a aplicada ao material original, dando assim um diferencial competitivo para o setor. O texto tem o apoio da Associação Brasileira de Resíduos e Meio Ambiente. Dados da ABREMA mostram que em 2024, cerca de 7 milhões de toneladas de resíduos secos foram destinados à reciclagem no Brasil, equivalentes a 8,7% dos resíduos gerados no período, um percentual ainda bem abaixo em relação às metas da Política Nacional de Resíduos Sólidos. O texto original da proposta é do deputado Arnaldo Jardim, do Cidadania de São Paulo, que prevê.

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1: Ezio Iozzo, quanta storia tua.
2: Pro espelho, mas quem é que eu vejo ali?
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1: Messi e Cristiano Ronaldo continuam escrevendo capítulos históricos da Copa do Mundo. Nesta semana, o argentino se tornou o maior artilheiro da história dos mundiais, com 18 gols. Já o português entrou para a história como o primeiro jogador a marcar em 6 Copas do Mundo diferentes. Mas a relação entre os dois vai muito além da rivalidade. Ao longo de quase 20 anos, Messi e Cristiano acumularam coincidências impressionantes dentro e fora do campo. Os dois marcaram seus primeiros gols em Copas com apenas um dia de diferença em 2006. E agora, exatamente 20 anos depois, voltaram a balançar as redes nessa edição do Mundial. Até na vida pessoal existem semelhanças. Os filhos mais velhos dos craques têm a mesma diferença de idade dos pais. E mais, os dois têm filhos chamados Mateu. Dentro de campo, as comparações são inevitáveis. Messi é o maior goleador das Copas. Cristiano é o único a marcar em 6 edições diferentes. Dois fenômenos que marcaram gerações e que, mesmo perto dos 40 anos,

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